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7: 9:18.

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1: A gente também fala tupi.
3: O Tatu Bola foi a mascote da Copa do Mundo de Futebol, que aconteceu no Brasil em 2014. A palavra tatu vem do tupi e é um nome genérico para mamíferos que têm o corpo coberto por uma carapaça. Essa característica estaria na origem do seu nome. Tatu vem de ta, que seria casco, escama, mais tu, que significa encorpado, duro. Logo, tatu é o animal do casco duro.
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5: 9h34.

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5: A gente também fala tupi.
1: No tupi antigo, o verbo tibi tem o sentido de haver, existir. Desse verbo deriva a forma tiba, que significa existência, ocorrência ou ainda ajuntamento, abundância. São variações desse termo, tiba, tiva, tuva, tuba, que aparecem em muitos nomes de lugares no Brasil. Assim, Curitiba quer dizer lugar onde há pinheiros, Boituva, onde há cobras.
5: 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Uma parceria Rádio Senado.
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7: 9:47.

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7: 10:06.

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4: 10:19.

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6: 10h33.

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6: A gente também fala tupi.
2: Abacaxi é uma palavra de origem tupi, formada por ibá, que significa fruta, mais cati, algo que tem cheiro forte, podendo ser agradável ou não. Então, abacaxi quer dizer fruta cheirosa. Interessante que no português de Portugal, a mesma fruta é chamada de ananás. E essa é outra palavra tupi, usada para designar o fruto.
6: 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Uma parceria Rádio Senado.
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8: 10h46.

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1: Minuto da Inclusão.
2: Olá, Brasil! Existem diversas palavras e expressões incorretas referentes às pessoas com deficiência, que, na verdade, traduzem preconceitos presentes na sociedade. Inválido, paralítico, excepcional ou portador de necessidades especiais são alguns exemplos usados ao longo da história e ainda hoje muito difundidos. Esses termos indicam ideias erradas, pois estão relacionados com as noções de incapacidade, ineficiência e dependência. A expressão correta é pessoa com deficiência, ou seja, primeiro vem a pessoa e depois sua deficiência, que representa uma condição também determinada pelo meio econômico e social no qual a pessoa está inserida. Assim, quanto mais acessível for o ambiente social, menor é a limitação da pessoa. Portanto, vamos usar e divulgar o termo correto e o seu significado, e com isso, combater o preconceito. Tuca Munhoz para o Minuto da Inclusão.
1: Realização: Instituto MIDI, www.midi.org.br. 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
7: 11:04.

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5: 11:20.

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6: 11:34.

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5: O Tatu Bola foi a mascote da Copa do Mundo de Futebol, que aconteceu no Brasil em 2014. A palavra tatu vem do tupi e é um nome genérico para mamíferos que têm o corpo coberto por uma carapaça. 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
4: 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Uma parceria Rádio Senado.
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6: 11:48.

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5: A gente também fala tupi.
6: O nome Sergipe tem origem no tupi e significa no Rio dos Siris. É formado por seri, que quer dizer siri, mais i, palavra para água ou rio, mais p, que significa a preposição em, no. O siri é uma espécie de crustáceo encontrado em locais de areia ou de mangue. O termo siri também vem do tupi e tem o significado de correr, deslizar, provavelmente em razão de como ele se move.
5: A gente também fala tupi. 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
7: Meia-noite e 3.

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5: A gente também fala tupi.
6: Lenga-lenga e nhenhenhen derivam do tupi nhenhenga e quer dizer conversa. Essas expressões passaram a significar uma conversa demorada, que não termina. A origem desses termos é o verbo nhenheng, que significa falar, e deu nome ao nhenhengatu, língua desenvolvida a partir do tupi antigo e que hoje é uma das 17 línguas oficiais do estado do Amazonas.
5: A gente também fala tupi, uma parceria Rádio Senado.
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8: Meia-noite, 19.

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6: Meia-noite 33.

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0: Meia-noite e 49.

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16: 1:02.

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7: 1:18.

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2: 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Tempos depois, nasceu da cova uma planta que foi chamada de maniva, que significa a árvore de Mani, e chamaram as raízes de mandioca, manioca, casa de Mani.
3: 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Uma parceria Rádio Senado.
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5: 1:31.

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3: 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A gente também fala tupi.
4: A Bapuru de Tarsila do Amaral é uma das pinturas mais emblemáticas do modernismo no Brasil. O nome desse famoso quadro é uma palavra de origem tupi, abá mais poru, que significa antropófago, homem que come gente. A obra tornou-se símbolo do movimento antropofágico, que defendia a criação de uma arte genuinamente brasileira.
3: A gente também fala tupi, uma parceria Rádio Senado.
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6: 1h48.

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4: A gente também fala tupi.
5: Lenga-lenga e nhenhenhen derivam do tupi nhenhenga, que quer dizer conversa. Essas expressões passaram a significar uma conversa demorada, que não termina. A origem desses termos é o verbo nhenheng, que significa falar, e deu nome ao nhenhengatu, língua desenvolvida a partir do tupi antigo e que hoje é uma das 17 línguas oficiais do estado do Amazonas.
4: A gente também fala tupi, uma parceria Rádio Senado.
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6: 2:04.

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3: A gente também fala tupi.
4: O Tatu Bola foi a mascote da Copa do Mundo de Futebol, que aconteceu no Brasil em 2014. A palavra tatu vem do tupi e é um nome genérico para mamíferos que têm o corpo coberto por uma carapaça. Essa característica estaria na origem do seu nome. Tatu vem de ta, que seria casco, escama, mais tu, que significa encorpado, duro. Logo, tatu é o animal do casco duro.
3: A gente também fala tupi, uma parceria Rádio Senado.
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2: 2:18.

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10: 2h33.

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0: Olha, não tenho certeza, mas eu acho que foi numa das últimas excursões do Santos Futebol Clube.
1: Aquela do mês retrasado?
0: Foi, aquela que nós jogamos.
1: Olha,
0: na Europa.
1: Eu tenho uma certeza. Eu acho que quando você fez essa música, você fez com dor de cotovelo.
0: Hã?

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7: A gente também fala tupi.
8: O nome Sergipe tem origem no tupi e significa no Rio dos Siris. É formado por siri, que quer dizer siri, mais i, palavra para água ou rio, mais p, que significa a preposição em, no. O siri é uma espécie de crustáceo encontrado em locais de areia ou de mangue. O termo siri também vem do tupi e tem o significado de correr, deslizar, provavelmente em razão de como ele se move.
7: A gente também fala tupi. Uma parceria Rádio Senado.
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10: 2h50.

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10: 3:02.

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2: A gente também fala tupi.
3: A Baporu de Tarsila do Amaral é uma das pinturas mais emblemáticas do modernismo no Brasil. O nome desse famoso quadro é uma palavra de origem tupi, abá mais poru, que significa antropófago, homem que come gente. A obra tornou-se símbolo do movimento antropofágico, que defendia a criação de uma arte genuinamente brasileira.
2: A gente também fala tupi, uma parceria Rádio Senado.
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5: 3:18.

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3: A gente também fala tupi.
4: O nome mandioca provém de uma lenda tupi. Um dia, uma mulher indígena deu à luz uma menina de pele clara, a quem chamou Mani. A criança morreu ao completar um ano e foi enterrada na casa-mãe. Tempos depois, nasceu da cova uma planta que foi chamada de maniva, que significa a árvore de Mani, e chamaram as raízes de mandioca, manica, casa de Mani.
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6: 3:31.

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5: A gente também fala tupi.
6: O Tatu Bola foi a mascote da Copa do Mundo de Futebol, que aconteceu no Brasil em 2014. A palavra tatu vem do tupi e é um nome genérico para mamíferos que têm o corpo coberto por uma carapaça. Essa característica estaria na origem do seu nome. Tatu vem de ta, que seria casco, escama, mais tu, que significa encorpado, duro. Logo, tatu é o animal do casco duro.
5: A gente também fala tupi, uma parceria Rádio Senado.
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8: 3:49.

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6: A gente também fala tupi.
2: Açu e guaçu são termos do tupi antigo, usados na forma de sufixo, que significam grande ou indicam aumentativo. São o oposto de mirim, outra expressão que vem do tupi, mas significa pequeno, miúdo, e serve para formar o diminutivo de nomes. Tanto açu quanto mirim aparecem em diversas palavras, como tucunaré-açu e tamanduá-mirim.
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8: 4:02.

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4: A gente também fala tupi.
5: Açu e guaçu são termos do tupi antigo, usados na forma de sufixo, que significam grande ou indicam aumentativo. São o oposto de mirim, outra expressão que vem do tupi, mas significa pequeno, miúdo, e serve para formar o diminutivo de nomes. 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
7: 4:16.

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8: 4:32.

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5: 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É uma iguaria da culinária brasileira. 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
1: 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Uma parceria Rádio Senado.
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7: 4h50.

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5: A gente também fala tupi.
6: Abacaxi é uma palavra de origem tupi, formada por ibá, que significa fruta, mais cati, algo que tem cheiro forte, podendo ser agradável ou não. Então, abacaxi quer dizer fruta cheirosa. Interessante que no português de Portugal, a mesma fruta é chamada de ananás. E essa é outra palavra tupi, usada para designar o fruto.
5: 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Uma parceria Rádio Senado.
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7: 5:05.

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2: A gente também fala tupi.
3: O nome Sergipe tem origem no tupi e significa no Rio dos Siris. É formado por siri, que quer dizer siri, mais i, palavra para água ou rio, mais p, que significa a preposição em, no. O siri é uma espécie de crustáceo encontrado em locais de areia ou de mangue. O termo siri também vem do tupi e tem o significado de correr, deslizar, provavelmente em razão de como ele se move.
2: A gente também fala tupi. Uma parceria Rádio Senado.
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5: 5:19.

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4: A gente também fala tupi.
5: Abacaxi é uma palavra de origem tupi, formada por ibá, que significa fruta, mais cati, algo que tem cheiro forte, podendo ser agradável ou não. Então, abacaxi quer dizer fruta cheirosa. Interessante que no português de Portugal, a mesma fruta é chamada de ananás. E essa é outra palavra tupi, usada para designar o fruto.
4: A gente também fala tupi. Uma parceria Rádio Senado.
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7: 5:33.
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1: Meu senhor dono da casa, ilumine este salão. 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
7: 5h40.

0: Também.
1: Já não tô nessa.
0: Sertão das mulheres bonitas. Opa! E dos caba feio também. Lula! Pronto, patrão. Monta na bestinha melada e risque.

deu a última instrução. Olha, Lula, vou cuspir no chão, hein? Tu tem que te botar antes do cu secar. Foi a maior carreira que eu dei na minha vida.

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um rancho. Rancho de pobre. Cachorro de pobre. Cachorro de pobre late fino. Tá me estranhando, Cruvina. Era Cruvina mesmo, balançou o rabo. Não sei por que cachorro de pobre tem sempre nome de peixe. É Cruvina.

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3: A gente também fala tupi.
4: No tupi antigo, o verbo tibi tem o sentido de haver, existir. Desse verbo deriva a forma tiba, que significa existência, ocorrência ou ainda ajuntamento, abundância. São variações desse termo, tiba, tiva, tuva, tuba, que aparecem em muitos nomes de lugares no Brasil. Assim, Curitiba quer dizer lugar onde há pinheiros, Boituva, onde há cobras.
3: A gente também fala tupi, uma parceria Rádio Senado.
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6: 6:03.

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3: 6:19.

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0: 6:33.

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7: A Bapuru de Tarsila do Amaral é uma das pinturas mais emblemáticas do modernismo no Brasil. O nome desse famoso quadro é uma palavra de origem tupi, abá mais poru, que significa antropófago, homem que come gente. A obra tornou-se símbolo do movimento antropofágico, que defendia a criação de uma arte genuinamente brasileira.
6: A gente também fala tupi, uma parceria Rádio Senado.
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9: 6:47.

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6: Olá, estamos começando mais um Jornal da Assembleia. Confira na edição de hoje. Parlamentares prestam homenagem ao novo presidente do Tribunal de Justiça. Escola de Saúde da UFRN abre 252 vagas para cursos técnicos gratuitos. Câmara de Mossoró anuncia concurso público com 24 vagas e salários de até quase R$ 9 mil. Eu sou Carlos Henrique Góes e trago essas e outras notícias agora.
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6: Durante sessão plenária, parlamentares prestaram homenagem ao novo presidente do Tribunal de Justiça. Detalhes com a repórter Cleide Villanova.
7: O presidente da Assembleia Legislativa, deputado Ezequiel Ferreira, do PSDB, enviou uma moção de congratulações ao desembargador Glauber Antônio Nunes Rego em reconhecimento à sua recente eleição para presidir o Tribunal de Justiça do Estado no biênio 2027-2028. A homenagem prestada em sessão plenária desta quinta-feira reforça a trajetória de destaque do magistrado, marcada por anos de dedicação à Justiça Potiguar. Ezequiel Ferreira enfatizou que a eleição de Glauber Rego simboliza a confiança depositada por seus colegas e reforça sua responsabilidade de conduzir o Poder Judiciário

0: estadual com equilíbrio, independência e diálogo.
1: Ao assumir a presidência do Tribunal de Justiça, o desembargador Glauber Rego recebe uma missão de singular importância: conduzir o Poder Judiciário Potiguar com independência, equilíbrio, serenidade e permanente compromisso com a sociedade. Esta homenagem da Assembleia Legislativa, portanto, não se limita ao registro de uma eleição. É também o reconhecimento dessa Casa Legislativa a uma trajetória construída no serviço à justiça e às instituições do Rio Grande do Norte. Em nome da Assembleia Legislativa do Estado do Rio Grande do Norte, em nome dos 24 deputados e dos seus servidores, desejamos ao desembargador Glauber Rego pleno êxito nessa elevada missão. Que sua gestão contribua para fortalecer ainda mais o Poder Judiciário, preservar a harmonia entre as instituições e aproximar cada vez mais a justiça do cidadão. Por sua eleição no dia de ontem para a presidência do Tribunal de Justiça e por sua contribuição à vida pública do Estado, o desembargador Glauber Rego recebe as homenagens dessa Casa Legislativa.
0: Ainda nesta manhã, no momento das lideranças, o deputado Coronel Azevedo, do PL, apresentou dois requerimentos direcionados ao Comando da Polícia Militar e ao DER. Ao Departamento de Estradas e Rodagens, a solicitação é para a retirada de muretas na RN-269, no trecho entre Canguaretama e Nova Cruz, que vem causando diversos acidentes. Já o comandante da PM, o requerimento solicita que o curso de aperfeiçoamento de sargentos, o CAIS, seja realizado de forma regionalizada, minimizando custos e deslocamento dos militares.
2: A obrigatoriedade de deslocamento por centenas de quilômetros impõe ao policial militar despesas com transporte, alimentação e estadia, gerando desgastes físico e emocional que colide com a valorização funcional dos nossos operadores de segurança pública. Por isso, eu quero pedir ao comando da Polícia Militar para realizar o CAIS tanto em Caicó como em Pau dos Ferros, a exemplo de edições anteriores, e evitar esse deslocamento e o afastamento do operador de segurança pública de sua família. O texto completo será encaminhado ao comando da Polícia Militar. Também, senhor presidente, um outro requerimento dirigido ao DR, solicitando providências na RN-269, trecho entre a cidade de Canguaretama e Nova Cruz, para verificar as condições da estrada. Foram feitas muretas coladas nas faixas de rolamento e isso está ocasionando diversos acidentes, inclusive com vítimas fatais, e é bem provável que hoje estarei lá no DR conversando com a direção daquele órgão para que se retire essas muretas e que se evite a perda de mais vidas humanas e também prejuízo aos veículos e às cargas que transitam nessa RN.
0: Cleide Villanova para o Jornal da Assembleia.
3: A Escola de Saúde da UFRN abriu inscrições para um processo seletivo com 252 vagas em cursos técnicos gratuitos. O ingresso acontece no ano de 2027. As oportunidades são para técnico em agente comunitário de saúde, técnico em cuidados de idosos, técnico em enfermagem, em terapias holísticas e em vigilância em saúde. As inscrições ficam abertas até 21 de outubro pelo site comperv.ufrn.br na aba Cursos Técnicos. A taxa de inscrição é de R$ 30,00, com possibilidade de isenção para candidatos que atendam a critérios estabelecidos no edital. A seleção vai acontecer por meio de prova, prevista acontecer em 7 de novembro, às 2 horas da tarde, em Natal. Os cursos são na modalidade presencial, com aulas na sede da Escola de Saúde, localizada no campus central da UFRN, na capital potiguar. Câmara de Mossoró anuncia concurso público com 24 vagas e salários de até quase R$ 9.000. Saiba detalhes com Bárbara Freire.
4: A Câmara Municipal de Mossoró publicou um edital de concurso público com 24 vagas imediatas e 33 para cadastro reserva. As oportunidades são para cargos de níveis médio, técnico e superior. com salários que variam de R$ 4.900 a R$ 8.800. A prova objetiva vai ser aplicada em 6 de dezembro, em Mossoró, com duração de 4 horas. Os candidatos aos cargos de nível médio e técnico farão a prova pela manhã. Para os cargos de nível superior, a aplicação será à tarde. A organizadora do concurso é a Comperv, da UFRN. Todas as funções têm jornada de 30 horas semanais. As inscrições começam na próxima terça-feira e devem ser feitas exclusivamente pelo site comperv.ufrn.br até 12 de novembro. A taxa é de R$ 100 para cargos de nível médio e técnico e de R$ 150 para os cargos de nível superior. O pagamento poderá ser feito até 13 de novembro.
3: A seguir você confere. A Assembleia Legislativa marca presença na Festa do Boi 2026, levando diversos serviços gratuitos para a população. Ministro da Pesca cumpre agenda no Rio Grande do Norte para debater assentamento pesqueiro. Agências bancárias não vão ter atendimento presencial no próximo feriado do dia 12.
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3: A Assembleia Legislativa do Rio Grande do Norte marca presença na Festa do Boi 2026 e vai levar diversos serviços gratuitos para a população. Entre os detalhes é a repórter Cleide Villanova.
0: A Assembleia Legislativa está presente mais uma vez na Festa do Boi, que começa nesta sexta-feira, dia 9 de outubro, no Parque Aristófanes Fernandes, em Parnamirim. O espaço do Legislativo vai oferecer, até o dia 17, serviços e atividades gratuitas voltadas para o bem-estar, a cidadania e também para o público infantil. No estande da Assembleia serão disponibilizados atendimentos jurídico do PROCON e da Procuradoria da Mulher, oferecendo acolhimento e orientações para a população. O setor de saúde também estará presente com serviços de odontologia e de enfermagem, com aferição de pressão e controle da glicemia. A novidade deste ano é a participação do Memorial do Legislativo, que vai levar uma exposição para o estande da Assembleia, apresentando um pouco da história do Parlamento Potiguar. A coordenadora do estande na Festa do Boi, Juliana Marinho, detalha toda a programação.
8: Vai ter orientações de saúde bucal, aplicação de flúor, vai ter também a assessoria jurídica lá, prestando realmente serviço para a população, alguma dúvida que o visitante tenha. A ProMulher, com o acolhimento, né, das mulheres, explicando como é que eles podem realmente agendar, como é que podem conhecer a ProMulher mais de perto. Vai ter também a Escola do Legislativo, explicando quais os cursos, quais os público, o público-alvo que pode realmente ter acesso a esses cursos que a escola oferece. Vai ter também a parte da sustentabilidade, né, da nossa Casa Legislativa, que tem muita coisa bacana, interessante, e lá eles vão ter o coletor de resíduos eletrônicos e o coletor de tampinhas. E lá eles passam várias orientações também. Vai ter o Memorial do Legislativo com a mini exposição, realmente, das sedes do Legislativo. Então, vai estar lá a fotografia das sedes e eles vão explicar mais ou menos a linha do tempo, né? Até chegar realmente ao Palácio José Augusto, que hoje é a nossa sede. Tem também serviços para as crianças de pintura, vai ter mesa de totó para jogos, vai ter distribuição de pipoca, de algodão doce, vai ter também uma cadeira de massagem lá para a questão do pessoal da qualidade de vida do trabalho, vai levar isso aí para a população. Então vai ser um stand bem interativo, bem interessante, com várias opções para a população.
0: A presença da Assembleia na Festa do Boi também é uma oportunidade de aproximar o Legislativo Potiguar, levando para um dos maiores eventos do estado serviços e informações sobre o trabalho desenvolvido pela casa.
8: É de suma importância a Assembleia, que é a Casa Legislativa, a Casa do Povo, né? Que todos os deputados que estão aqui foram eleitos pelo povo, o voto

0: popular. Então, nada mais justo que a população conhecer de perto tudo que a Assembleia oferece, né? Não só os deputados fazendo pelo Estado todo, pelos todos os municípios do Estado, mas o que a Assembleia realmente proporciona para a população. Porque muita gente não sabe, mas existem os cursos, né, oferecidos para a população, justamente o atendimento jurídico, o PROCON. Então, assim, são N serviços que a população pode ter acesso na nossa casa legislativa. Então, eu acho de suma importância, realmente, uma visita para conhecer um pouco mais de perto o que a Assembleia faz.
1: A Festa do Boi segue até o dia 17 de outubro, reunindo exposição de animais, negócios, cultura, gastronomia e uma programação voltada para toda a família. E a Assembleia Legislativa recebe a população das 15 às 21 horas no seu estande durante toda a programação da festa. Cleide Villanova para o Jornal da Assembleia.
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4: Olá, Carlos. Olá, ouvintes. Começando mais um giro esportivo. Passada a primeira rodada do Campeonato Potiguar da segunda divisão, Baraúnas e a equipe do Palmeiras do Potengi lideram, enquanto que o Alecrim folgou na primeira rodada. Esse final de semana a gente vai falar um pouco mais, mas reserva o clássico de Mossoró, Baraúnas recebendo a equipe do Mossoró e também a estreia da equipe do Alecrim. Mas vamos falar também de futsal, porque o América iniciou a venda de ingressos para o jogo decisivo da Série Ouro, que é a primeira divisão do Campeonato de Futsal. O jogo vai acontecer no próximo sábado, às 19 horas, às 7 da noite, no ginásio da UFRN. E o América está com ingressos à venda. A inteira está custando R$10,65. Lembrando que o sócio torcedor americano tem entrada gratuita, é o sócio vermelho. Pode entrar de graça nesse jogo do futsal. O América, como venceu o jogo de ida, joga por um empate para se classificar para a próxima fase, para as semifinais da Série Ouro. O América, que é o atual bicampeão dessa competição. Para a gente encerrar, vamos falar de ginástica rítmica, porque a Júlia Diógenes, atleta do América Aginati, terminou no último final de semana lá no Troféu Brasil Adulto de Ginástica Rítmica, e o Rio Grande do Norte tem uma das 20 melhores ginastas do Brasil. Parabéns a Júlia Diógenes pelo que vem construindo e também pela ginástica do Rio Grande do Norte. Nós já tivemos bons resultados no Troféu Brasil, tivemos também na Copa do Brasil de ginástica, tanto com a Aginati quanto com a Enlace, e também já temos atleta na seleção brasileira. É um esporte que vem despontando no Rio Grande do Norte. Alisson Bala, para a Rádio Assembleia.
3: Economia.
2: O ministro da Pesca e Aquicultura, Edson Araújo, cumpriu agenda no Rio Grande do Norte nesta quinta-feira, a convite do Instituto Nacional de Colonização e Reforma Agrária no Rio Grande do Norte, o INCRA-RN. Na pauta, mostrar e avaliar os primeiros resultados da criação dos projetos de assentamento agroextrativista pesqueiro no estado. A iniciativa, que conta com o apoio ministerial, tem como objetivo assegurar a permanência das populações tradicionais em seus territórios, além de ampliar o acesso a políticas públicas da reforma agrária. A modalidade é destinada a comunidades que desenvolvem atividades extrativistas de forma economicamente viável, socialmente justa e ambientalmente sustentável. O chefe ministerial da pasta da pesca nos falou sobre as razões e a necessidade de utilizar em território potiguar ferramentas que garantam a subsistência da população e o desenvolvimento do projeto por causa da vocação pesqueira potiguar.
5: Que a pesca e a aquicultura é pujante aqui no Rio Grande do Norte. Nós estamos falando de mais de 27 mil pescadores e pescadoras, em torno de 380 aquicultores, mais de 25 indústrias que manipulam esse pescado que sai da mão dos homens e mulheres das águas. Mas não só isso. Quando a gente fala em pujança desse segmento aqui no Rio Grande do Norte, eu estou falando de 103 mil toneladas de pescado gerados por esses trabalhadores e que coloca alimento de qualidade na nossa mesa. E falar de alimento de qualidade é dizer que nós estamos trabalhando com a proteína animal que menor impacta o meio ambiente quando a gente fala de emissão de gases de efeito estufa.
2: Os projetos de assentamento agroextrativista pesqueiro no estado foram criados em julho desse ano e estão sendo desenvolvidos nos municípios de Pedra Grande e Touros. As iniciativas prevêem o acesso de 150 famílias às políticas públicas do Programa Nacional de Reforma Agrária. O primeiro projeto, denominado Território Pesqueiro Enxu Queimado, está localizado em Pedra Grande e o território prevê o atendimento de 50 famílias. Já o segundo, o Território Pesqueiro Cajueiro, prevê o assentamento de aproximadamente 100 famílias. Já estão previstas a criação de territórios pesqueiros nos municípios de Ceará-Mirim e Macau. O ministro Edson Araújo também sinalizou para a relevância de investir no que ele chama de transformação azul, que consiste na ampliação da atividade pesqueira com bases também na perspectiva da proteção ambiental.

0: precisa avançar cada vez mais no que chamamos de transformação azul. Precisamos que o pescado seja consumido pela nossa população com uma maior frequência, maior quantidade. Hoje, apesar de termos 8.500 quilômetros de costas, mais de 12% da reserva de água doce do mundo, hoje o brasileiro ainda consome pouco pescado, em torno de 10 a 12 quilos per capita ano. Estou dizendo que uma pessoa chega a comer apenas 12 quilos por ano. Mas quando a gente traz esse recorte regional, a gente vê que regiões como o Centro-Sul consomem cada vez menos pescado, em torno de 5 a 2 quilos por ano. Então a gente precisa universalizar o consumo de pescado. Essa é uma missão do Ministério da Pesca, é entender que a pesca é cultura, que a cadeia do pescado é um segmento estratégico para o nosso país. Não simplesmente porque é um desenvolvimento econômico, porque é economia, mas principalmente para a gente entender a importância dos modos de vida, da tradicionalidade que envolve a cadeia da pesca.
1: O ministro da Pesca, Édipo Araújo, finaliza destacando a política de crédito que é destinada aos povos das águas, com finalidade de assegurar a atividade pesqueira.
0: Essa cadeia. Então, hoje tem dentro do cardápio de políticas de crédito uma linha específica para os alimentos azuis, para os povos das águas, é a gente salutar e dizer da importância e da visibilidade a esses povos que foram invisibilizados por muito tempo. Então, a partir do momento que a gente recria o Ministério da Pesca, que a gente cria uma linha de crédito, que a gente cria programas para o pescador artesanal, para a aquicultura, para a pesca amadora esportiva, para a indústria do pescado, a gente traz e tira da invisibilidade esse público que movimenta mais de 15 bilhões de reais no nosso país.
1: A atividade pesqueira gera no Brasil 15 bilhões de reais por ano. Produção, Alisson Bala, edição de áudio, Rita Machado, matéria, Carlos Henrique Góes para a Rádio Assembleia do Rio Grande do Norte. Saiba como ficam os serviços bancários no feriado do dia 12 de outubro. Detalhes com Bárbara Freire.
2: As agências bancárias de todo o país não terão atendimento presencial na próxima segunda-feira, feriado de Nossa Senhora Aparecida. Segundo a Federação Brasileira de Bancos, os clientes vão poder utilizar os canais digitais das instituições financeiras para realizar operações durante o dia. O atendimento nas agências será retomado na terça-feira, nas localidades onde não houver feriado estadual ou municipal. De acordo com a FEBRABAN, o PIX funcionará normalmente, 24 horas por dia, inclusive durante o feriado. Também vão estar disponíveis os aplicativos dos bancos, caixas eletrônicos, atendimento telefônico e correspondentes bancários. Já as operações que dependem de compensação bancária, como TEDs, cheques, boletos e pagamentos agendados, poderão ser feitas no feriado, mas serão processadas apenas no primeiro dia útil seguinte. As contas de consumo como água, luz, telefone e boletos com vencimento de 12 de outubro poderão ser pagas no dia útil seguinte, sem cobrança, sem juros ou multa. A orientação não vale para tributos e impostos, que devem ser quitados antecipadamente para evitar acréscimos. A orientação não vale para tributos e impostos, que devem ser quitados antecipadamente para evitar acréscimos.
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1: A previsão do tempo para Natal nesta sexta-feira traz sol o dia todo sem nuvens no céu. Noite com tempo aberto ainda sem nuvens. Máxima de 30 e mínima de 25 graus. Eu sou Carlos Henrique Góes e essas foram as principais notícias da última edição na quinta-feira. Nós voltamos hoje às 6h30 com a edição inédita.
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5: 7h54. 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
2: Muito bom dia, hoje é sexta-feira, 9 de outubro de 2026. São 8 horas em Brasília e começa o Painel Eletrônico, seu jornal de todas as manhãs, aqui na Rádio Câmara, na TV Câmara e no canal da Câmara no YouTube. Eu sou Ana Raquel Macedo e convido você a estar comigo nesta próxima hora acompanhando as principais notícias da Câmara dos Deputados e do Congresso Nacional. E estes são os destaques desta edição. Propaganda eleitoral no rádio e na TV recomeça nesta sexta e segue até 23 de outubro, dois dias antes do segundo turno das eleições. Votações na Câmara serão retomadas na próxima semana. Uma reunião de líderes já foi marcada para terça-feira, logo depois do feriado, para definição de temas prioritários. E ainda, avança na Câmara a proposta que estimula a visitação de crianças órfãs a lares de idosos. Você já sabe, você pode mandar suas sugestões, seus comentários, suas perguntas aqui pra gente. Tem o nosso e-mail, que é o radio@camara.leg.br. Tem o nosso WhatsApp, o número é 61 999 78 90 80. A gente também está lá no Instagram, você pode mandar mensagem no direct. Nosso endereço é o @radiocâmara. Eu lembro que no canal da Câmara, no YouTube, como a gente ainda está em período eleitoral, o chat fica fechado. Mas, como eu disse, tem aí esses outros canais por onde você pode nos contar de onde está nos vendo, de onde está nos ouvindo, nessa manhã de sexta-feira, 9 de outubro. Agora são 8 horas e 2 minutos e essa edição do Painel Eletrônico começa com informações sobre a campanha eleitoral. A gente está no segundo turno ali, na campanha para o segundo turno. As campanhas já começaram nas ruas e nas redes sociais desde a segunda-feira e hoje, sexta-feira, 9 de outubro, elas recomeçam no rádio e na TV. Quem tem mais informações é o repórter Luiz Cláudio Canuto.
3: Desde o dia 5 de outubro, os candidatos que disputam o segundo turno para governador e presidente da República puderam voltar com a campanha eleitoral. Das 8 da manhã às 10 da noite, podem usar alto-falantes, fazer comícios, distribuir panfletos e fazer carreatas com carros de som. Também podem fazer anúncios em jornal e nas redes sociais. No rádio e na TV, a propaganda eleitoral gratuita vai do dia 9 ao dia 23 de outubro. O segundo turno está marcado para 25 de outubro. Bruno Andrade, do Tribunal Superior Eleitoral, explica que continua no ar o aplicativo Pardal para denúncias de propaganda eleitoral irregular.
4: A Justiça Eleitoral tem um aplicativo próprio para isso, para receber denúncias de propaganda, é o Pardal. Ele pode ser baixado nas principais lojas de celular e aí qualquer pessoa pode fazer essa denúncia contra a propaganda irregular.
3: O servidor do TSE destaca que entre o primeiro e o segundo turno ocorrem apenas ajustes pontuais nos locais de votação.
4: Então a mesma quantidade de mesários, mesma estrutura física, a gente faz entre o primeiro e o segundo turno, o que, que acontece? Ajustes pontuais, vê o que, que deu certo e o que, que deu errado, que precisa melhorar para o segundo turno e faz esse tipo de ajuste. Então, por exemplo, é um local de votação que tinha uma sala que precisava ser melhorada ou mudada porque deu alguma infiltração ou teve algum local de votação que estava com problema de energia e aí você faz contato com as empresas de energia elétrica para fazer esses ajustes. Treinamento de mesário, reforçar alguma coisa que precisaria melhorar do primeiro para o segundo turno, mas a estrutura basicamente é a mesma, do primeiro e do segundo turno.
3: Bruno Andrade diz que a tendência é que o eleitor fique menos tempo na fila, porque são menos candidatos. E isso acelera o processo de votação. A exemplo do primeiro turno, as sessões eleitorais funcionarão das 8 às 5 da tarde pelo horário de Brasília. Quem não votou no primeiro turno pode votar no segundo. E quem não puder votar deve justificar a ausência. Além do segundo turno para presidente, 5 estados e o Distrito Federal terão segundo turno para governador: Acre, Amazonas, Espírito Santo, Rio Grande do Norte e Tocantins. No Rio de Janeiro, uma decisão do Tribunal Superior Eleitoral considerou nulos os votos dados ao candidato Antônio Garotinho do Republicanos, o que abriu caminho para a eleição de Douglas Ruas, do

0: PL em primeiro turno. Antes da decisão, ele iria disputar o segundo turno com Eduardo Paes, do PSD. Da Rádio Câmara de Brasília, Luiz Cláudio Canuto.
1: Agora, 8 horas e 4 minutos.
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1: Bom, começa hoje uma nova fase da corrida eleitoral. A partir de hoje, até 23 de outubro, a propaganda gratuita volta ao rádio e à televisão, nas ruas e nas redes sociais. Como você já acompanhou aqui, a campanha já está liberada desde a segunda-feira. Além da disputa para a presidência, 5 estados e o Distrito Federal terão segundo turno no dia 25. No Rio de Janeiro, como a gente acompanhou há pouco na reportagem do Luiz Cláudio Canuto, a definição ali para uma nova rodada de votação está praticamente ali, conferida por conta de decisões no Tribunal Superior Eleitoral. Para entender essa nova fase de campanha, a gente convidou o cientista político Vinícius Alves, ele que é professor do Instituto Brasileiro de Ensino, Desenvolvimento e Pesquisa, o IDP. Muito bom dia, professor Vinícius, tudo bem? Obrigado por ter aceito o nosso convite.
3: Bom dia, muito obrigado pelo convite, eu que agradeço.
1: Bom, a gente está aí nessa semana retomando campanhas eleitorais em todo o país, né, com o segundo turno das eleições, e eu queria que a gente começasse esse bate-papo, professor Vinícius, falando aí do que o segundo turno significa para o eleitor, que oportunidade que ele tem a partir de agora.
3: Sim, olha, Ana Raquel, eu acho que é importante explicar, né, ou compreender que a ideia do segundo turno, né, ela resume a noção de conferir uma legitimidade reforçada, né, assim, na escolha do mandatário. A gente vai para o segundo turno quando não tenha, né, reunidos no primeiro turno a maioria de votos válidos para um candidato. Então, no primeiro momento, né, numa disputa um pouco mais fragmentada, com mais candidatos, é normal, né, razoável, né, que o eleitorado se dispersa em torno de alguns, embora, né, a gente tenha visto um movimento um pouco contrário a esse na reta final do primeiro turno, mas o segundo turno é, sobretudo, a oportunidade para o eleitor avaliar com mais clareza, né, o embate ou a proposta, a disputa de propostas, né, de projetos políticos dos dois candidatos que avançaram ao segundo.
1: E aí, Vinícius, a gente tem muito debate atualmente aqui, principalmente essa semana, em relação ao papel das redes sociais nessa nova fase de campanha. A gente tem, a partir de hoje, né, sexta-feira, para quem está acompanhando a gente ao vivo, né, hoje que é 9 de outubro, a volta da propaganda eleitoral gratuita no rádio e na TV, mas houve toda uma discussão ao longo dessa semana sobre esse papel das redes sociais. A partir dos resultados do primeiro turno, você acha que a gente pode dizer que neste ano a propaganda no rádio e na TV ela tem ali perdido espaço? As redes sociais de fato ficaram para ser esse grande espaço de debate político?
3: Olha, eu acredito que essa vai ser uma grande pergunta sobre a qual, né, os pesquisadores vão se debruçar uma vez, né, encerrado esse pleito. Mas eu digo que as duas campanhas presidenciais aí, né, os dois presidenciáveis estão investindo pesado, né, na comunicação virtual, né, agora a campanha do presidente Lula entrou em jogo, né, assim, nas redes sociais. A gente já tem a observação, né, de algumas lideranças, né, jovens deputados federais que foram eleitos, né, no nesse primeiro turno, já somando, né, para reforçar a comunicação. Eu não diria que o rádio ou a TV perderam a relevância, porque a gente tem um país muito, muito diverso, embora todo mundo tenha, né, de alguma forma, e grande parte da população tenha acesso a um celular ou à internet, consumir redes sociais. Eu acho que essa é uma dinâmica que reflete ali da comunicação, mas eu também observo que abrir mão, né, do horário eleitoral gratuito no rádio e na TV é algo que, de alguma forma, se os candidatos abdicarem, né, dessa estratégia, eles podem não chegar em algumas cidades, cidades pequenas, né, o interior do país também, que, de alguma maneira, consome, né, muito essas mídias E, embora, né, assim, não sejam os grandes centros urbanos, numa eleição tão acirrada como essa, né, que a gente tem uma margem muito estreita de votos, né, de diferença de votos entre os dois primeiros candidatos, isso pode, né, e aí somado aí também com a questão da abstenção, né, a saliência aí do comparecimento para a decisão do pleito, eu acho que são estratégias complementares, mas certamente abrir mão da comunicação pelas redes pode, né, desfavorecer os candidatos.
1: Vinícius, a gente está tendo só um pouquinho de problema aqui na comunicação com você, acho que é uma questão aí da internet, da conexão. Vamos ver se a gente consegue aqui melhorar esse contato aqui com o professor Vinícius Alves, que é cientista político e professor do IDP. Vinícius, você está me ouvindo bem?
3: Sim, agora escuto.
1: Uhum. Ah, perfeito.
3: A minha internet caiu aqui.
1: Perfeito, Vinícius. A gente estava aí, você estava comentando um ponto que eu acho importante trazer aqui para essa nossa conversa, que é a questão da abstenção. Você estava comentando justamente ali de como os candidatos não podem abrir mão também da propaganda no rádio e na TV, apesar do peso das redes sociais, mas também porque é uma forma dessa informação chegar ali a todo o país como, né, de forma igual, no caso da propaganda do rádio e na TV. Até porque nesse segundo turno, acho que é interessante a gente salientar aqui, né, Vinícius, que o tempo para os candidatos agora ele é igual, ele não depende mais do tamanho de bancadas no Congresso, são 5 minutos para cada candidato. Mas aí voltando a essa questão da abstenção, no primeiro turno a gente teve uma abstenção de 21,08%, é o maior percentual desde 1998, mais de 33 milhões de eleitores não foram às urnas. Você acha que a tendência até agora, estarem só dois lados na disputa e aí com muita campanha de um lado e de outro, a tendência é que esse número se reduza? O que a gente observa historicamente em relação à abstenção entre o primeiro e o segundo turno no Brasil, aí, segundo as pesquisas?
3: Uhum. Bom, primeiramente, eu acho importante destacar que a gente tem um crescimento, né, de abstenção, mas em alguma faixa razoavelmente semelhante à abstenção histórica, né? Algo em torno ali de 20%, foi algo mais próximo de 21% nesse primeiro turno. Na eleição do ano passado, na última eleição presidencial, melhor dizendo, a gente teve uma redução do primeiro para o segundo turno. Seja como for, é um contingente muito expressivo de eleitores, né? Então, algo em torno aí de 30 milhões, né, de eleitores, que estão desencantados de alguma maneira, né, preferiram não participar, né, do processo eleitoral de uma maneira mais ativa, escolher um candidato. Então isso tem muito a ver com a rejeição, né, uma insatisfação com a oferta dos candidatos, a oferta partidária. Mas eu acho que o primeiro turno ele foi muito morno, né, assim, ele falhou um pouco, em alguma medida, em apresentar propostas. Acho que os candidatos, os protagonistas da disputa, jogaram um pouco mais parado, né, assim, eles não entraram em campo, assim, para discutir muitas propostas, né, a gente até, o debate na Rede Globo, né, que normalmente marca um ponto importante na campanha, não aconteceu. Então, eu acho que o segundo turno pode mudar um pouco essa situação, né? Assim, acho que a gente já vê alguma mobilização para trazer, né, os eleitores indecisos ou para disputar também o eleitorado, né, que escolheu alguns dos candidatos aí alternativos, né, nessa disputa, Uri, Zema, Caiado, Renan Santos. Claro que existe uma ordem de preferência aí, né, provavelmente para os eleitores desses candidatos em torno, né, dos dois que passaram o segundo turno, mas também existe um fator, né, dessa desmotivação de sair de casa para escolher um candidato que não necessariamente seria sua principal escolha. Então, acho que existe um aspecto aí de engajamento, né, de mobilização, que vai ser decisivo para o segundo turno.
1: Vinícius, você trouxe um ponto que eu ia até abordar mesmo, essa questão do debate no rádio e na TV. A gente estava falando aí do papel ainda da propaganda eleitoral gratuita no rádio e na TV, e tem essa questão dos debates. A gente teve aí uma questão diferente do que a gente acompanhava em outras eleições, pelo menos na maioria delas, que nenhum dos dois principais candidatos, e que agora os candidatos que estão no segundo turno, Flávio Bolsonaro e Lula, nenhum deles participou de debate no primeiro turno. Houve ali entrevistas, mas não o debate em si. O debate, na sua avaliação, pode ser um momento ali para conquistar eleitores indecisos ou que eventualmente não foram votar no primeiro turno? E também a questão do corpo a corpo nas ruas, a campanha de fato ali na cidade tradicional. Esses dois pontos, o corpo a corpo nas ruas e os debates, isso aí pode ajudar nesse convencimento de eleitores que no primeiro turno não votaram em nenhuma das duas opções?
3: Bom, essa é uma excelente questão. Acho que, antes de tudo, preciso, né, reforçar que os dois protagonistas da disputa, né, o presidente Lula e o Flávio Bolsonaro, eles representam dois campos aí, dois projetos políticos, né, que se estabeleceram aí, né, como os principais em disputa desde alguns anos, né, desde a eleição de 2018, pelo menos. A gente vê essa bipolaridade aí, né, na disputa, esse binômio aí, né, PT versus bolsonarismo, sendo estabelecido, né, do lugar do PT versus PSDB, que vigorou aí de 94 até 2014. Mas, com isso, né, é razoável esperar que, por serem muito conhecidos do eleitor, né, do eleitorado, já há alguns anos, não tenha muita surpresa em torno do que eles vão trazer para um debate. Então, assim, o elemento da incerteza, de trazer, de convencer indecisos, ele tem um potencial limitado. Mas, numa eleição tão acirrada, isso pode ser decisivo, claro. E, além disso, eu destacaria que a participação no debate ela poderia reforçar uma lógica assim, da escolha do voto útil. Né? Assim, eu acho que, de alguma maneira, a posição, né, que o presidente Lula, por exemplo, ou o Flávio Bolsonaro poderia sustentar num debate, induziria, eventualmente, um esvaziamento, né, da fração de votos dos outros candidatos. Claro que isso, de alguma maneira, aconteceu na reta final, né, assim, a pontuação dos candidatos aí do segundo pelotão, né, que não avançaram ao segundo turno, foi menos expressiva do que a gente, né, captava com as últimas pesquisas de intenção de voto, né, às vésperas aí da eleição. Isso foi caindo, né, assim, o agregado de votos desses candidatos do segundo pelotão. Eu acho que a questão do corpo a corpo ela é super relevante também. A gente tem que entender que a política é feita no território mesmo, né? Assim, a política é feita na rua. É claro que a comunicação virtual agrega, mobiliza, mas uma demonstração de apoio, né, de mobilização nas ruas pode criar um clima favorável, né, para um candidato que pretende comunicar os seus projetos ali de uma maneira mais eficiente, né? Assim, o olho no olho é de alguma forma ainda um jeito de se fazer política e que foi exitoso, né, para muitos candidatos no primeiro turno também.
1: E aí, Vinícius, o que a ciência política, a sua área de pesquisa, diz em relação a esse momento, por exemplo, em que a gente tem um segundo turno para a eleição presidencial, já com resultado da eleição para as bancadas federais, seja na Câmara dos Deputados, seja no Senado? Vou só relembrar aqui, a gente tem trazido esses números ao longo da semana para quem acompanha a gente no painel eletrônico, mas vou relembrar aqui alguns números. O PL, que hoje é o principal partido de oposição e é a legenda do candidato Flávio Bolsonaro, elegeu 121 deputados. Já a federação PT, PCdoB, PV do candidato à reeleição Lula conquistou a segunda maior bancada na Câmara com 88 parlamentares. Como que essa configuração, essa correlação de forças que já saiu das urnas no primeiro turno para a Câmara dos Deputados e para o Senado, isso interfere ou não interfere na escolha do eleitor agora para segundo turno para a eleição presidencial?
3: Esse é um aspecto importante, né? Pensando aí a ideia da mobilização, o recado no nível estadual foi desfavorável para o presidente Lula, né? É claro que o PT se mantém aí como a federação, né? O Brasil da Esperança mantém o segundo lugar ali em número de cadeiras, tanto na Câmara quanto no Senado, mas a gente viu no resultado do primeiro turno um avanço, né, da oposição, principalmente no Senado, né, o PL conquistou quase 20 cadeiras, né, assim, várias

0: sobre o caso do Rio de Janeiro, estão sendo resolvidas no primeiro turno e, na maior parte delas, a gente viu o avanço de partidos de direita ou até mesmo ali de extrema direita mesmo, né? Lideranças de extrema direita conquistando votos e, de alguma forma, né, assim, a eleição do Senado sinaliza com muita clareza isso, né? Assim, um risco de uma crise institucional mesmo, evidentemente, né? Assim, se vários senadores foram eleitos com uma pauta de impor limites ao STF de uma forma, né, assim, dentro de um contexto muito desafiador, claro, né, assim, a gente tem que sempre preservar a institucionalidade, mas tem alguma situação muito espinhosa, né, para ser resolvida e que foi deflagrada de alguma maneira durante o curso, né, do processo eleitoral. Então, acho que isso deu combustível também para a oposição e acabou respingando, né, na candidatura do presidente Lula, embora, né, assim, seja uma situação certamente curiosa, porque o escândalo do Master respinga, né, por todo o sistema partidário. O que eu acho que a gente precisa, né, prestar atenção também é sobre o nível de engajamento, né, assim, que, uma vez resolvidas as disputas em 21 unidades da federação, então a gente tem aí cinco estados mais o Distrito Federal que ainda estão para escolher seu mandatário, né, seu governador, é razoável esperar de alguma forma que a disputa seja mais mobilizada nesses lugares que vão ter o segundo turno. As bancadas eleitas, né, assim, de alguma maneira podem reforçar os palanques para o presidente Lula ou para o Flávio Bolsonaro. Mas, assim, acho que não tem nada muito disruptivo em termos de composição, quanto, né, assim, de mudança na composição do quadro e do legislativo, quanto o que a gente está vendo no Senado, né? Então, assim, eu diria que a vitória, né, da oposição nas disputas para governo e para o Senado, mais do que, né, a composição da Câmara, podem, né, sugerir o grau do desafio que tá em curso, né, hoje com esse processo. É claro que a disputa ainda está muito apertada, né? O último Datafolha, né, que saiu ontem, né, na quinta-feira, indicava uma situação de praticamente empate técnico, tem uma, né, na margem ali. E nesse contexto também, né, a aprovação e a desaprovação também estão muito próximas, né, assim, 47 contra 49, né? Eu acho que esses são os números. E, no fundo, a disputa está muito apertada, né? Então, esse grau de mobilização que pode ser, né, impulsionado pelos candidatos que estavam em campanha no primeiro turno, mas agora, né, já alguns deles conquistaram seus mandatos e outros, né, vão para a segunda rodada, com uma situação ainda mais indefinida, eu acho que isso pode ter um efeito sensível aí sobre o desfecho da disputa, sim.
1: E aí, para a gente poder concluir aqui esse nosso bate-papo, a gente tem feito aqui, Vinícius, uma série de entrevistas ao longo, desde o primeiro turno, agora também retomando no segundo turno, sobre questões relacionadas à eleição e muito para quem está acompanhando a gente, nosso ouvinte, internauta, telespectador, poder se informar melhor. E aí, você está como pesquisador dessa área, cientista político, que dica você daria ali para o eleitor nesse momento em relação a propostas, em relação, no caso, de buscar informações sobre o processo eleitoral?
0: Sim, eu acho que essa é a principal questão. Eu acho que a gente ser criterioso sobre a informação que a gente consome, né? A gente vê ainda um nível de desinformação muito grande circulando. Algumas ferramentas, né, buscam limitar a dispersão aí, né, a disseminação de desinformação, mas e isso acaba contaminando muito o debate, né? Então, eu, né, recomendaria que as pessoas fossem um pouco mais cautelosas para consumir informação sobre política, não, porque geralmente existe um viés de confirmação, né? A gente tende a consumir coisas que reforçam.

0: são as nossas preconcepções mesmo, né? Assim, os nossos enquadramentos ali da realidade. Mas para além dessa questão da desinformação, acho que é também atrelada a ela, né? É importante a gente ter um pouco mais de critério na hora de avaliar, né? Assim, o que que está em jogo nessa eleição? Assim, a gente tem uma eleição que não está no radar de uma disputa normal, né? Assim, a gente tem um empate eleitoral e que algumas das propostas foram esvaziadas, né? Assim, do debate no primeiro turno, e muitas vezes a gente não pode, né? A gente perde de vista, né? A disputa sobre projetos, sobre, né, o futuro do país. A gente tem que ter uma expectativa, né, sobre qual que é o cenário, né? Assim, toda eleição envolve algum grau de incerteza, é claro, mas a depender do resultado dessa eleição, a gente pode escolher caminhos muito diversos para o país, né? Assim, a eleição para o Senado mesmo coloca essa interrogação, né? É uma incógnita a maneira como essa bancada tão expressiva do PL vai se comportar, né, no equacionamento aí dessa crise, né, no judiciário, né, nessa interlocução da presidência com o judiciário. Tudo isso está em jogo, né, nessa eleição. Então, eu espero, né, que todos nós possamos, né, considerar um caminho mais próspero para o país, né, e às vezes a gente tem um impulso, né, da mudança ou o impulso da insatisfação guiando o voto, mas as escolhas são muito sensíveis para o futuro, né, para as expectativas do nosso país. A gente está passando uma situação muito desafiadora mesmo, né, do endividamento das famílias, há uma discussão importante sobre a escala de trabalho. Todas essas questões estão colocadas na mesa hoje. Uma questão também, né, de posicionamento do Brasil em relação a outras, a grandes potências, né, mundiais. Então, a gente tem que saber que rumo a gente pode tomar. A gente construiu uma democracia até aqui com muito esforço, né, assim, algumas décadas aí. A Constituição acabou de fazer 40 anos, né, 38 anos. E é importante, né, que esse debate sobre reforçar o caminho que foi traçado, né, e construído ali, sedimentado pelo embate político no Brasil nas últimas décadas, não seja desperdiçado, né? Eu acho que essa é a principal mensagem e a reflexão que eu acho que seria importante para a gente considerar antes de votar no segundo turno.
1: Vou agradecer muitíssimo ao professor Vinícius Alves, que é cientista político, professor do IDP, né, trazendo aqui para a gente como que as análises em relação a essa retomada aqui da campanha eleitoral a partir do segundo turno. Professor Vinícius Alves, muito obrigada pela entrevista. Um ótimo fim de semana para o senhor. Bom feriado.
0: Muito obrigado para vocês também. Até a próxima.
1: Até mais. Agora, 8 horas e 28 minutos. Bom, a gente está aí, claro, com toda essa discussão em relação à campanha eleitoral, segundo turno, várias mobilizações aí pelo país. E aqui no Congresso, as votações também começam a ser retomadas. Ao longo dessa semana, a gente teve no Senado a discussão. O debate, o início do debate sobre a proposta do fim da escala 6x1, e aqui na Câmara já há ali a sinalização de uma reunião de líderes na próxima terça-feira, logo depois do feriado, justamente para definir as prioridades de votação. Também já foi marcada a sessão para terça-feira, 1h55 da tarde. Ainda não está divulgada a pauta, porque ela justamente vai ser definida nessa reunião do presidente da Câmara, Hugo Mota, com os líderes partidários. De toda forma, o que a gente tem aqui na Câmara é que a gente tem uma série de projetos que já estão com urgência aprovada e que, com isso, eles não precisam passar pelas comissões, eles podem ir diretamente ao plenário e, portanto, estão prontos para a votação. Entre essas propostas está uma que obriga os donos de postos de combustível a detalharem os preços na nota fiscal. Quem tem mais informações é o repórter Antônio Vital.
2: Está pronto para ser votado no plenário da Câmara, projeto que obriga os postos de combustíveis a detalhar na nota fiscal todos os componentes do custo da gasolina, do etanol e do diesel para o consumidor. De acordo com a proposta apresentada pelo deputado licenciado Guilherme Boulos, a nota fiscal deverá conter informações como o custo inicial do combustível para o produtor ou importador, o custo do biocombustível adicionado à gasolina, o lucro da distribuidora e do dono do posto, bem como o valor dos tributos federais e estaduais. Produtores, importadores e distribuidores também ficam obrigados a fornecer as mesmas informações em suas notas fiscais. O objetivo, de acordo com o autor, é permitir identificar a composição do custo final, o que seria bom para a concorrência e para o consumidor, que poderia assim agir como fiscal em caso de abusos. O projeto ganhou regime de urgência, o que permite que seja votado diretamente no plenário da Câmara, sem passar pela análise das comissões permanentes da Casa. O regime de urgência foi aprovado de maneira simbólica, mas provocou discussão no plenário. Para o deputado Gilson Marques, do Novo de Santa Catarina, não tem como o dono do posto de combustíveis saber todos os componentes do preço.
3: Transparência é sempre positiva, mas a minha preocupação aqui, entre outras, é o seguinte: informe na nota fiscal toda a composição do preço dos combustíveis e do GLP. O posto de combustível não tem essa informação, não tem como ele ter essa informação. Toda a composição do custo de cada componente, de cada pessoa, de onde vem a importação, ele não tem essa informação hoje.
2: Já a bancada aliada ao governo defendeu a proposta, como disse o deputado Tarcísio Mota, do PSOL do Rio de Janeiro.
4: Ele é singelo, ele diz, na nota fiscal da produção da compra do combustível ou do gás, deverá haver discriminado aquilo que é o custo do produto que vem, né, o custo da produção daquela mercadoria, do combustível, e também os custos de impostos e os custos, inclusive o lucro que está vindo das próprias refinarias. Há que se lembrar que o processo de privatização das refinarias no Brasil resultou num processo de encarecimento do combustível.
2: Ainda não há data para votação no plenário da Câmara do projeto que obriga os postos de combustíveis a detalhar na nota fiscal todos os componentes do custo da gasolina, do etanol e do diesel para o consumidor. Rádio Câmara de Brasília, Antônio Vital.
1: Agora, 8 horas e 32 minutos, eu trago aqui a participação dos nossos ouvintes, quem está acompanhando a gente nessa edição do Painel Eletrônico, que mandou mensagem aqui para o nosso WhatsApp. A gente tem a participação aqui do Queiroz, lá de São Luís, no Maranhão, dizendo que está ligadíssimo no Painel Eletrônico. Obrigada pela participação, Queiroz. Também tem o Reginaldo Soares Xavier, lá da Coab Cidade Tiradentes, São Paulo, desejando para a gente aqui um excelente fim de semana, dizendo que tem previsão de chuva lá em São Paulo no fim da tarde. Obrigada também pela participação, Reginaldo. E eu tenho aqui também o nosso ouvinte de Sobradinho, aqui região administrativa do Distrito Federal, que mandou aqui, mandando aqui um bom dia para toda a equipe, dizendo para todo mundo se hidratar, porque aqui no DF o clima está abafado, está mesmo, viu? E aí é o Newton de Castro, e ele mandou até uma foto muito bonita da região lá de Sobradinho, de onde ele está nos ouvindo. Quem está aí com a gente pela TV e pelo canal da Câmara no YouTube, vê aí o lindo início de dia lá de onde está o Newton de Castro, nosso ouvinte de Sobradinho, muito bonito mesmo, ali umas serras, descrevendo aqui para você que está na rádio, o sol nascendo, o cerrado sempre muito belo. Obrigada pela foto, viu, Newton? E um bom dia aí para você também. Tá dada a dica do Newton de todo mundo beber muita água, quem está acompanhando a gente aqui no Distrito Federal e nessa área aqui próxima, porque de fato o calor veio com tudo e está bastante seco realmente. Agora são 8 horas e 33 minutos.
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1: Como a gente faz aqui toda sexta-feira, é dia do Câmara nas redes, com Jorge Paulo Júnior, justamente para trazer os temas que mobilizaram as redes sociais, temas que estão em debate na Câmara dos Deputados e que estão mobilizando também debates nas redes sociais. E aí, Jorge, tudo bem? Bom dia.
6: Bom dia, tudo bom?
1: Jorge, a gente vê que continua ali muito engajamento e muita discussão em torno de pautas que estão também no processo eleitoral, nessa discussão normal. Isso tudo vai ali se misturando nas redes. E aí, com isso, o que que a gente tem como primeiro lugar aqui no ranking dessa semana?
6: Pois é, a semana foi bastante agitada, está sendo bastante agitada nos novos temas que está acontecendo nas redes sociais, as pessoas muito engajadas em torno dos temas. E o primeiro lugar dessa semana é um projeto, o PL 994 de 2026, que extingue o ensino e redistribui as suas competências para outros órgãos. Basicamente, as pessoas sendo contra esse projeto, né, a maioria massiva das pessoas que se posicionaram nas redes sociais sendo contra, e isso movimentou também as enquetes da Câmara dos Deputados. Então, as pessoas indo lá e dando a sua opinião, dando a sua, o seu posicionamento, e aí fica essa recomendação. Todos os projetos que existem na casa, eles têm uma enquete correspondente. A pessoa, se quiser, ela pode ir lá votar e também deixar o seu comentário.
1: E aí extingue a Agência Nacional de Cinema, essa proposta. É Ancine, né? Isso. Vou até, essa dica é super legal, Jorge, para quem, por exemplo, está acompanhando a gente, se quiser ir lá na enquete, vou até repetir o número do projeto, que é o PL 994 de 2026. Daí, assim, a gente passa para o segundo no ranking, que é o projeto das BETs. A medida provisória que acaba com as BETs, ela também voltando ao ranking dessa semana.
6: Exatamente. As pessoas tá tendo um esforço muito concentrado das pessoas agora preocupadas com o saldo do que elas podem receber de volta, ou se isso vai continuar, se essa proibição ela vai continuar existindo. Então, o debate em torno do tema ele continua muito forte também.
1: Inclusive, porque teve o prazo que se esgotou, né? Porque agora, para poder retirar ali os recursos,
6: exatamente,
1: e aí depois quem não tirou vai poder receber pela Caixa, tem todo um regramento ali no caso da medida provisória,
6: exatamente,
1: que é outro tema também que está em discussão por conta do debate eleitoral. E aí, falando de novo, assim, um tema que está todo mundo falando nas redes é da proposta de emenda à Constituição que estabelece ali o fim da maioria, assim, a diminuição da maioridade penal.
6: Esse é um tema que está bastante dividido, muitas pessoas a favor dessa redução da maioridade e, proporcionalmente, muitas pessoas contra essa redução, né? Dúvidas sobre se há realmente a necessidade dessa redução e outros achando que é muito importante que essa redução aconteça. Então, nesse caso, está bastante dividido e bastante polarizado.
1: Vou até dar um número aqui da proposta, que é a PEC 32 de 2015. Essa proposta até ela já foi aprovada pela Comissão de Constituição e Justiça e está aguardando uma avaliação de uma comissão especial, porque propostas que mudam a Constituição, né, Jorge? Tem todo um passo a passo, até porque, como muda a Constituição, tem um trâmite mais demorado, mais analítico aqui na Câmara e também no Senado. E aí a gente vai para o quarto lugar no ranking, que também é de uma proposta de emenda à Constituição,
6: exato,
1: que aí é a PEC 38 de 2025. O que é que essa PEC traz, Jorge?
6: Ela trata da reforma administrativa. É uma PEC que tem mostrado uma forte preocupação, especialmente das pessoas que estão envolvidas no processo, né? Servidores e pessoas que estão trabalhando no serviço público. Mas também há o apoio por conta do corte de privilégios que a princípio essa PEC se propõe. Então há muitas pessoas que pensam nessa redução de gastos e no corte de benefícios. Então a gente tem também um público dividido com relação a esse tema.
1: E aí, Jorge, me chama a atenção que o quinto lugar no ranking ainda, claro, são cinco propostas que estão com mais engajamento, mas o quinto lugar é um que vinha em primeiro lugar há algumas semanas, que é a proposta de criação de uma CPI para investigar fraudes entre o Banco Master e o BRB.
6: Ele é um tema que ele vem aos poucos perdendo tração, mas ele vem se mantendo. Devagar ele tem saído da pauta, mas ele ainda continua muito forte, tanto que teve outros temas que aconteceram essa semana. Como eu falei, foi uma semana bastante agitada, mas ele se manteve forte ali e continuou no quinto lugar.
1: Foi uma semana agitada, muitos temas. A gente vê até, eu estava conversando numa outra entrevista aqui nossa sobre a questão das redes sociais nas campanhas, e isso, claro, está desaguando em todas essas propostas que estão aqui em debate na Câmara também e que vem todo esse caldo. Eu sei que a tua equipe aí trabalhou muito essa semana para vocês,
6: sim,
1: trazerem aqui para a gente quentinho esse ranking, porque ele estava mudando a todo momento, né?
6: Exatamente. E se as pessoas acham que tem interesse em aparecer nesse ranking ou o que falar, a gente está buscando, pode colocar o nome do PL, pode colocar o apelido da lei, pode falar, enfim, sobre o tema especificamente, que a gente consegue te ouvir e trazer isso para o ranking.
1: Pois é, legal demais. Está aí o Câmara nas Redes com Jorge Paulo Júnior trazendo para a gente todos esses temas que estão em discussão aqui na Câmara dos Deputados e que estão mobilizando também os debates nas redes sociais. tem esse termômetro aí super importante das discussões que estão tomando o país. Obrigada mais uma vez, Jorge. Bom fim de semana e bom feriado.
6: Para você também.
1: Agora, 8 horas e 39 minutos. E a Câmara dos Deputados, falando de propostas, a Câmara aprovou a visitação de crianças e adolescentes órfãos a idosos em asilos. Quem tem mais informações e explica como é que isso se daria na prática é a repórter Paula Bittar.
5: A Comissão de Constituição e Justiça da Câmara aprovou um projeto que determina que o poder público promova programas de visitação de crianças e adolescentes órfãos a instituições de acolhimento de idosos com atividades recreativas e de interação social. O objetivo é promover a interação entre pessoas idosas institucionalizadas e crianças e adolescentes em situação de acolhimento e, assim, contribuir para a efetivação da convivência familiar e comunitária. Relator na CCJ, o deputado Patrus Ananias, do PT de Minas Gerais, ressaltou que a proposta concretiza valores previstos na Constituição e fortalece vínculos comunitários. Segundo ele, a convivência familiar e comunitária é prevista no ordenamento jurídico e fomenta um ambiente mais inclusivo, humano e atento às necessidades de grupos historicamente vulnerabilizados. A coordenadora do Instituto Lar dos Velhinhos, Maria Madalena, no Distrito Federal, Ana Paula Neres, considera a proposta positiva.
7: Se isso realmente for posto em prática, vai ser muito bom, porque as instituições receberão mais visitas desses, né, com esses jovens, haverá mais interação, então isso é muito bom. Aqui no Instituto Lar dos Velhinhos Maria Madalena, a gente já promove algo bem parecido, porque nós temos uma creche, né, as nossas crianças são de 1 a 4 anos. Então, essas crianças elas já interagem de uma certa forma com atividades, com passeios entre os idosos, né? Então, a gente vê que isso traz uma alegria, isso traz uma satisfação. Para muitas crianças, é o primeiro contato que elas têm com o idoso. Então, isso traz e busca fortalecer bastante os vínculos.
5: A proposta que determina que o poder público promova programas de visitação de crianças e adolescentes órfãos a instituições de acolhimento de idosos já pode seguir ao Senado, a menos que haja recurso para votação pelo plenário da Câmara. Da Rádio Câmara, de Brasília, Paula Bittar.
1: Agora, 8 horas e 42 minutos. E vou trazer a participação de mais um ouvinte nosso aqui, nosso colega lá da Rádio Câmara de João Pessoa, porque tem Rádio Câmara aqui em Brasília e tem Rádio Câmara em outras 29 cidades pelo país, entre elas João Pessoa. O Alexandre Leite diz que está lá acompanhando a gente. Obrigada, viu, Alexandre? E o Alexandre aqui passando vontade, hein? Dizendo que João Pessoa está ensolarada e linda, que o feriado promete. Nossa, bem que eu queria, viu, Alexandre? Está aí na praia junto com vocês. Alessandro Leite, errei aqui o nome dele, mas já me consertaram aqui, Alessandro Leite, obrigada, viu, Alessandro? Queria estar aí junto na praia também. Bom feriado aí para todo mundo que está acompanhando a gente, para todos os nossos colegas, toda a equipe lá da Rádio Câmara de João Pessoa, na Paraíba, obrigada, viu? Vou fazer um convite para você que está nos acompanhando, para também nos mandar mensagem pelo nosso WhatsApp, é o 61 999 78 9080. E aí você pode tanto mandar mensagem aqui para a gente no painel eletrônico, eu lembro que a gente vai junto até as 9 horas da manhã, como você pode mandar por esse número também, mensagem aqui para a Rádio Câmara, inclusive pedir música, porque no fim de semana a gente tem uma faixa dedicada aos pedidos dos nossos ouvintes, porque a Rádio Câmara ela tem tanto... as informações, claro, jornalísticas, das discussões que estão acontecendo aqui na Câmara dos Deputados, no Senado, no Congresso como todo, como também programação cultural. Quem está com a gente aí pela TV e pelo canal da Câmara no YouTube, está até acompanhando aqui no meu fundo aqui, ó, o Minha MPB. Sabe o que, que é isso? É um programa da Rádio Câmara da faixa dos ouvintes. Essa faixa aí que eu estava comentando com vocês, que todo fim de semana, no sábado e no domingo, a gente tem ali aquela faixa dedicada aos pedidos dos ouvintes para a nossa música popular brasileiro, Minha MPB. Então você pode mandar o seu pedido pelo WhatsApp, que é o 61 999 78 9080. Pode mandar também lá no nosso Instagram, o @radiocâmara, manda lá no direct uma mensagem que a gente também recebe o seu pedido de música. E aí, faço o convite também, se você estiver aqui em Brasília nesse feriado, está passando pelo Congresso, vem fazer a visitação aqui ao Palácio do Congresso Nacional, bem na entrada da visitação, ali no Salão Negro, tem um orelhão. E por esse orelhão você também pode pedir música, gravar sua mensagem para a gente, pedir a sua música que a gente tá, né, coloca aí no Minha MPB. Portanto, fica aí a dica para você mandar a sua mensagem também, pedir música, porque no fim de semana a Rádio Câmara tem muito da música brasileira aqui na nossa programação cultural. É, falando ainda aqui de redes sociais, a gente tem o arroba Rádio Câmara, como eu disse, e tem também o arroba TV Câmara Deputados e o arroba Câmara dos Deputados. O arroba Câmara dos Deputados, aliás, todas as nossas arrobas aqui, mas está com muita informação de serviço sobre eleições, sabe, dúvidas básicas, como é que funciona o segundo turno, como é que funciona a cláusula de barreira, cláusula de desempenho dos partidos, resultado das eleições para a Câmara dos Deputados ali, com a postagem de todas as bancadas que foram eleitas em todos os estados. Então vale a pena seguir a gente também nas nossas redes sociais. Está chegando aqui a informação para mim que o Alessandro Leite, que eu estava comentando há pouco, mandou aqui uma foto lá de João Pessoa, é isso? Deixa eu ver aqui se a nossa equipe já tem pronta essa foto, que aí tá com a gente, quem tá com a gente aí. Ah, olha, agora sim, hein, Alessandro? Gente, ó, quem tá pra rádio, eu vou descrever. É um mar, assim, que não tem, nossa, não tem, uma cor maravilhosa, um mar ali esverdeado, um céu azul, uns coqueiros, a praia lindíssima. Deu vontade mesmo, hein, Alessandro? Tá com vontade aí de todo mundo sair no feriado para João Pessoa. Obrigada, viu, pela foto e pela participação. Então, você que está com a gente, pode ainda mandar mensagem até às 9 horas da manhã. 61-999-78-9080. Vamos continuar falando aqui de reportagens e de assuntos que estão em discussão na Câmara dos Deputados, porque tem sempre uma mobilização aqui na Câmara, no Senado, em vários prédios públicos, sobre o Outubro Rosa. O Outubro Rosa, você já deve ter observado alguns prédios públicos, se você é de Brasília ou mesmo de outras cidades, os prédios ficam ali iluminados de rosa, como um alerta e também uma questão de conscientização da importância da prevenção e do tratamento precoce do câncer de mama e do câncer de colo de útero. A repórter Silvia Munhata ouviu a deputada Flávia Moraes, procuradora adjunta da Secretaria da Mulher da Câmara dos Deputados, sobre os desafios de levar assistência às mais de 78 mil mulheres que devem ser diagnosticadas com câncer de mama somente neste ano.
8: Outubro é o mês de conscientização sobre a prevenção e tratamento do câncer de mama e também do câncer de colo de útero. É o Outubro Rosa. A deputada Flávia Moraes, do MDB de Goiás, procuradora adjunta da Secretaria da Mulher da Câmara dos Deputados, afirma que já ocorreram muitos avanços na legislação, como a fixação de prazo de 30 dias para a realização de exames após a consulta inicial e de 60 dias para o início do tratamento de qualquer tipo de câncer após o diagnóstico. Flávia Moraes citou as projeções do Instituto Nacional de Câncer para o câncer de mama no triênio 2026-2028.
9: A previsão do INCA para esse ano é de mais de 78 mil novos casos no Brasil. No meu estado de Goiás, mais 2.150 casos, novos casos também. Então, a gente tem uma preocupação muito grande de poder ter esse diagnóstico precoce.
8: A deputada explicou a importância da prevenção para as mulheres e para o Sistema Único de Saúde.
9: Quando o paciente é diagnosticado no estágio mais avançado, o custo para o sistema é muito maior. E o que a gente tem hoje é mais de 50% dos diagnósticos são tardios. Então, a gente precisa investir na prevenção. O colo de útero também é outro tipo de câncer. Tem uma janela de mais de 5 anos. Então, é possível que esse paciente, se ele fizer de 2 anos em 2 anos a prevenção bem feita, ele dificilmente vai ter essa lesão avançando para um câncer.
8: Flávia Moraes disse que ainda há muito o que fazer, porque muitos estados não têm conseguido cumprir os prazos legais. Da Rádio Câmara de Brasília, Silvia Munhato.
1: Agora, 8 horas e 48 minutos e, falando ainda de assuntos em debate aqui no Congresso, o Conselho de Comunicação do Congresso Nacional, que é um órgão consultivo, né, dos projetos que estão em discussão e que tem relação com a comunicação, o Conselho aprovou nessa semana um parecer favorável ali recomendando o projeto que quer preservar a concorrência nos mercados digitais. Quem explica é a repórter Maria Neves.
10: O Conselho de Comunicação Social do Congresso aprovou parecer favorável ao projeto do governo que institui mecanismos para preservar a livre concorrência nos mercados digitais. Apresentado pelo conselheiro Marcos Martins, o parecer será encaminhado ao presidente do Senado, Davi Alcolumbre. Como o Conselho é apenas consultivo e não tem atribuição de legislar, o texto servirá somente para orientar os parlamentares quando a matéria for analisada. O projeto, que teve pedido de urgência aprovado, está pronto para ser votado pelo plenário da Câmara. A presidente do Conselho de Comunicação Social, Patrícia Blanco, elogiou o parecer e ressaltou que o trabalho será importante para orientar os parlamentares na análise do projeto do Executivo.
11: Gostei muito, tá? Foi muito esclarecedora. É um relatório bastante extenso que traz muitos detalhes e o conteúdo tão, de forma tão aprofundada. E eu entendo que o relatório, ele cumpriu o seu papel. Na minha visão, ele é um relatório que cumpre o papel de trazer, de dar subsídios para que a gente tenha.
10: Apresentado pelo Poder Executivo, o projeto cria a Superintendência de Mercados Digitais dentro da estrutura do Conselho Administrativo de Defesa Econômica. A nova superintendência irá fiscalizar e aplicar as novas regras sobre o setor. A proposta também altera a lei antitruste para adequar as regras de defesa da concorrência ao ambiente digital. Pelo texto, a Superintendência de Mercados Digitais poderá classificar grandes empresas ou conglomerados que atuam na internet como agentes econômicos de relevância sistêmica. Poderão receber a classificação empresas com faturamento global superior a 50 bilhões de reais anuais ou faturamento bruto anual maior que 5 bilhões de reais somente no território brasileiro. Agentes econômicos de relevância sistêmica terão de seguir determinados padrões de atuação para preservar a possibilidade de existência de outros agentes no mercado digital. As regras serão definidas em regulamento. Dentre as exigências previstas no projeto, estão a obrigação de manter uma representação no Brasil. Organizações que não mantiverem o endereço no território nacional ficarão sujeitas à multa diária no valor de R$ 20 mil. A pena poderá ser aumentada em até 50 vezes em função da situação econômica do infrator. Da Rádio Câmara de Brasília, Maria Neves.
1: Agora, 8 horas e 52 minutos, e a gente recebeu mais uma mensagem, uma foto aqui do... A gente agora recebeu a mensagem do Erivan de Jesus, que é de Palmas de Monte Alto, na Bahia, um município que fica aí no sudoeste baiano, a cerca de 720 quilômetros de Salvador. E aí ele mandou aqui a foto de que está acompanhando a gente no painel eletrônico pela TV. Está aprovado aí, Erivan. Muito obrigada pela audiência. Obrigada por estar com a gente aqui no painel eletrônico. A gente que está na Rádio Câmara, na TV Câmara e no canal da Câmara no YouTube. O Erivan acompanhando a gente lá diretamente do sudoeste baiano. Obrigada, viu? Um excelente dia para você. Bom, falando ainda das TVs legislativas, a gente teve uma cobertura conjunta das TVs, rádios legislativas de todo o país, claro, aqui também na Câmara, no Senado, e não só das TVs e rádios, Câmara e Senado e das TVs legislativas, como ainda com participação das redes sociais das duas casas legislativas, também das agências Câmara e Agência Senado. Foi um grande pool, uma grande concentração ali para levar você mais de 14 horas ao vivo de cobertura no último domingo de eleições. E olha, essa parceria vai continuar no segundo turno, porque a gente está preparando uma cobertura muito especial para você que nos acompanha pelas nossas emissoras legislativas, para continuar levando a você muita informação de serviço, informação sobre o processo político, análises de especialistas. Então a gente está preparando também essa cobertura mais que especial. Mas aí vou te convidar agora a acompanhar a reportagem da Kate Nayane para saber como é que foi essa grande participação em todo o país das rádios e TVs legislativas fazendo a cobertura especial das eleições.
12: As rádios e TVs da rede legislativa fizeram a cobertura conjunta do primeiro turno das eleições no último domingo. dia 4 de outubro. A parceria resultou no maior alcance e no maior índice de desempenho do ano de 2026. Ao todo, foram 14 horas de transmissão sem intervalos de 8 horas da manhã até as 10 horas da noite. Encerrando após a entrevista final do presidente do Tribunal Superior Eleitoral, Cássio Nunes Marques. Para a programação, estavam previstas reportagens de utilidade pública para tirar dúvida dos eleitores, esclarecer as atribuições dos cargos em disputa e combater fake news. Além de informações sobre o andamento das votações, a movimentação nos tribunais eleitorais, o acompanhamento do voto dos principais candidatos à presidência da República e análises de especialistas sobre os principais temas em debate no processo eleitoral. Com a participação de 54 emissoras legislativas, entre emissoras de rádio e TV de câmaras municipais e assembleias estaduais, a transmissão ao vivo tem potencial de chegar a cerca de 130 milhões de brasileiros. A diretora da TV Câmara, Daniela Andrade, afirma que a participação dos parceiros das emissoras estaduais e municipais, assim como Câmara e Senado, é totalmente voluntária, fruto da parceria colaborativa, e isso é um dos principais desafios da cobertura. Para ela, isso torna o resultado ainda mais digno de comemoração e destaca momentos especiais.
13: Olha, eu acho que os momentos mais especiais dessa cobertura foram os momentos que a gente pôde estar na rua, ouvindo a população, acompanhando de perto as votações. Isso sempre é muito gratificante para nós do jornalismo, porque a gente, nosso intuito é levar informação para o cidadão. Mas poder ouvir o cidadão também sempre é muito bom.
12: A parceria entre TV Câmara e TV Senado completa 20 anos nesta eleição. E expande a colaboração para outros veículos das duas casas, além das redes sociais. No total, são 1.651 emissoras de TV, 30 emissoras da rede Rádio Câmara e 18 da Rádio Senado. A soma chega a todas as capitais estaduais e dezenas de municípios espalhados pelo país. Para o segundo turno, a ideia é manter a parceria com toda a rede legislativa, incluindo TVs, rádios, agências e redes sociais da Câmara e do Senado. Da Rádio Câmara de Brasília, Kate Nayane.
1: E aí só uma pequena correção, que o nome da diretora da TV Câmara é Daniela André. A Kate, a gente tinha trazido ali Daniela Andrade, mas é Daniela André. Bom, agora que são 8 horas e 56 minutos, a gente tem aí o mês de outubro, além de ser o outubro rosa, como a gente acompanhou há pouco na reportagem da Silvia Munhato, também outubro é o mês do servidor. E aí a gente observa em vários órgãos públicos, e aqui na Câmara não é diferente, uma série de atividades voltadas aos servidores, porque a Câmara dos Deputados, ela é, claro, tem a representação popular, é a função principal dela, tá? A representação de todo o Brasil aqui a partir dos deputados federais, mas para que toda essa representação cidadã e popular aconteça, ela depende também de um grande corpo de funcionários em toda a Câmara dos Deputados. Ali, servidores, funcionários terceirizados, secretários parlamentares, a gente tem os estagiários, a gente tem também jovens aprendizes, então tem toda ali uma rede de milhares de pessoas que trabalham aqui na Câmara dos Deputados e que fazem acontecer todo o trabalho que acontece aqui na casa e que permita a você, cidadão, receber aí a toda essa representação de quem você elegeu para compor a Câmara dos Deputados. E aí a gente está com a montagem de uma exposição aqui, logo na entrada do anexo 2 da Câmara dos Deputados, é bem onde fica aqui o nosso estúdio de vidro, e que é uma exposição sobre vidas além do trabalho. São justamente funcionários da Câmara, de várias áreas aqui da casa, que mandaram fotos do que eles fazem além do trabalho super importante que já trazem aqui para a Câmara dos Deputados, o que eles fazem fora daqui. Então tem gente que ali pratica yoga, tem gente que pesca, tem gente que faz trabalho voluntário, tem gente que faz ali a questão da literatura, tem muita coisa bacana. Então, se você estiver passando aqui pela Câmara dos Deputados, você está vendo aí a montagem da exposição, inclusive tem até um barulhinho aqui do martelo para quem está com a gente pela rádio, pela TV, porque a gente está em frente à montagem dessa exposição aqui no nosso estúdio da rádio, da TV e das redes sociais da Câmara, o nosso estúdio de vidro aqui na entrada do corredor das comissões. Então, todo mundo tem realmente uma vida além do trabalho. A gente está aí com o feriado se aproximando, né? O feriado do dia 12 de outubro, que é na segunda-feira. Então, por isso, inclusive, a gente aqui no nosso painel eletrônico, a gente só retorna na terça-feira. Então, vou encerrar essa edição aqui do painel eletrônico de sexta-feira, 9 de outubro de 2026, às 8h58, desejando a você que nos acompanha uma um excelente feriado, um excelente fim de semana, né? A gente volta ali na terça-feira justamente com informações, porque como você acompanhou nessa edição aqui do painel eletrônico, terça-feira já tem prevista sessão no plenário da Câmara e reunião de líderes para definição dos temas prioritários, agora que passou ali o primeiro turno das eleições, tem segundo turno, claro, mas passado aqui o primeiro turno, tá ok? Então, agora que são 8 horas e 59 minutos, a gente encerra esta edição do Painel Eletrônico, edição de sexta-feira, 9 de outubro de 2026. O Painel Eletrônico teve a apresentação de Ana Raquel Macedo, produção de Marcos Brito e Carmen Fortes. A edição é de Ana Raquel Macedo e Marcelo Lacher. Os trabalhos técnicos de Bibiano Nunes, Gilson Ribeiro, Antônio Marcos, Carlos Mendes, Alan de Souza, Gilmar Nunes, Paulo Correia e Noé de Jesus. A direção de imagem é do Gláucio Branquinho. A direção da Rádio Câmara é da Verônica Lima e a direção da TV Câmara é da Daniela André. O diretor de Comunicação e Mídias Digitais é o Cláudio Araújo. O secretário de Comunicação, o deputado Marcos Beltrão. E o secretário de Mídias Digitais, o deputado Guilherme Uchoa. A você que esteve com a gente, pela rádio, pela TV e pelas redes sociais da Câmara, um ótimo fim de semana, um bom feriado. Falo mesmo para você que está conosco pelas nossas emissoras parceiras em todo o país e pela Rede Câmara de Rádio. E aí, bom feriado, aproveite, bom descanso e a gente volta a se encontrar na semana que vem, na terça-feira, a partir das 8 da manhã. Tchau, tchau.
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23: 9:02.

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9: A gente também fala tupi.
8: No tupi antigo, o verbo tibi tem o sentido de haver, existir. Desse verbo deriva a forma tiba, que significa existência, ocorrência ou ainda ajuntamento, abundância. São variações desse termo, tiba, tiva, tuva, tuba, que aparecem em muitos nomes de lugares no Brasil. Assim, Curitiba quer dizer lugar onde há pinheiros, Boituva, onde há cobras.
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11: 9:19.

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3: A gente também fala tupi.
4: O nome Sergipe tem origem no tupi e significa no Rio dos Siris. É formado por seri, que quer dizer siri, mais i, palavra para água ou rio, mais p, que significa a preposição em, no. O siri é uma espécie de crustáceo encontrado em locais de areia ou de mangue. O termo siri também vem do tupi e tem o significado de correr, deslizar, provavelmente em razão de como ele se move.
3: A gente também fala tupi. 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
6: 9h31.
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4: 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Um dia, uma mulher indígena deu à luz uma menina de pele clara, a quem chamou Mani. 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

0: 9:37.
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1: Olá, Brasil! Existem diversas palavras e expressões incorretas referentes às pessoas com deficiência, que, na verdade, traduzem preconceitos presentes na sociedade. Inválido, paralítico, excepcional ou portador de necessidades especiais são alguns exemplos usados ao longo da história e ainda hoje muito difundidos. Esses termos indicam ideias erradas, pois estão relacionados com as noções de incapacidade, ineficiência e dependência. A expressão correta é pessoa com deficiência, ou seja, primeiro vem a pessoa e depois sua deficiência, que representa uma condição também determinada pelo meio econômico e social no qual a pessoa está inserida. Assim, quanto mais acessível for o ambiente social, menor é a limitação da pessoa. Portanto, vamos usar e divulgar o termo correto e o seu significado, e com isso, combater o preconceito. Tuca Munhoz para o Minuto da Inclusão.
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4: Abacaxi é uma palavra de origem tupi, formada por ibá, que significa fruta, mais cati, algo que tem cheiro forte, podendo ser agradável ou não. 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E essa é outra palavra tupi usada para designar o fruto.
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6: 9h49.
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0: 9h55.
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2: As sessões ordinárias na Assembleia Legislativa do Rio Grande do Norte cumprem o papel de promover o debate democrático e a representação dos interesses da população. Um momento crucial para o entendimento e a tomada de decisões que impactam diretamente a vida dos potiguares. Nas sessões ordinárias, as discussões e votações são conduzidas de acordo com a ordem do dia, uma pauta previamente estabelecida onde as matérias são ordenadas de acordo com sua urgência e prioridade. Após a ordem do dia, inicia-se um momento de comunicação das lideranças e o presidente da casa dispõe de até 30 minutos para que os deputados inscritos se manifestem, podendo trazer temas e posicionamentos relevantes. Para finalizar a sessão, acontece a leitura da pauta da ordem do dia seguinte e a convocação para a próxima sessão. Este também é um espaço de planejamento e organização para garantir a continuidade dos trabalhos legislativos.
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7: A gente também fala tupi.
8: O Tatu Bola foi a mascote da Copa do Mundo de Futebol, que aconteceu no Brasil em 2014. A palavra tatu vem do tupi e é um nome genérico para mamíferos que têm o corpo coberto por uma carapaça. Essa característica estaria na origem do seu nome. Tatu vem de tatu.

0: que seria casco, escama, mais tu, que significa encorpado, duro. Logo, tatu é o animal do casco duro.
1: A gente também fala tupi, uma parceria Rádio Senado.
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3: 10:06.

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3: A gente também fala tupi.
4: 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A planta, da qual comemos a raiz, pode ser chamada de mandioca, maniva, aipim, macaxeira, isso dependendo da região. Mas todos esses nomes são palavras que vêm do tupi antigo.
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5: 10:18.

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7: 10h35.

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4: A gente também fala tupi.
5: Açu e guaçu são termos do tupi antigo, usados na forma de sufixo, que significam grande ou indicam aumentativo. São o oposto de mirim, outra expressão que vem do tupi, mas significa pequeno, miúdo, e serve para formar o diminutivo de nomes. Tanto açu quanto mirim aparecem em diversas palavras, como tucunaré açu e tamanduá mirim.
4: A gente também fala tupi, uma parceria Rádio Senado.
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7: 10:47.

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2: Hoje vamos mergulhar nos valores, missão e objetivos da Assembleia Legislativa do Rio Grande do Norte. A Assembleia Legislativa tem a missão de representar a sociedade potiguar, promovendo o Estado Democrático de Direito. Isso significa legislar e fiscalizar a administração pública em consonância com os interesses da população. Os valores que guiam a atuação da Assembleia são fundamentais: ética, igualdade, liberdade de expressão, respeito e transparência são pilares essenciais para uma legislação justa e eficaz. Dentro dos objetivos desta Casa está o cumprimento dos processos legislativos, apresentando proposições de lei e conduzindo a tramitação dos projetos nas comissões, sempre em conformidade com a Constituição Estadual e o Regimento Interno da Assembleia Legislativa do Rio Grande do Norte. Assim, a Assembleia garante a participação democrática e pública, sendo uma referência de excelência na ação legislativa, trabalhando de maneira informativa e com transparência.
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4: O nome mandioca provém de uma lenda tupi. Um dia, uma mulher indígena deu à luz uma menina de pele clara, a quem chamou Mani. A criança morreu ao completar um ano e foi enterrada na casa da mãe. Tempos depois, nasceu da cova uma planta que foi chamada de maniva, que significa a árvore de Mani, e chamaram as raízes de mandioca, manioca, casa de Mani.
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10: 11:03.

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4: A gente também fala tupi.
5: O nome Sergipe tem origem no tupi e significa no Rio dos Siris. É formado por seri, que quer dizer siri, mais i, palavra para água ou rio, mais p, que significa a preposição em, no. O siri é uma espécie de crustáceo, enquanto

0: encontrado em locais de areia ou de mangue. O termo siri também vem do tupi e tem o significado de correr, deslizar, provavelmente em razão de como ele se move.
1: A gente também fala tupi, uma parceria Rádio Senado.
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3: 11:16.

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3: A gente também fala tupi.
4: A mandioca é um ingrediente fundamental na preparação de pratos tradicionais indígenas, como na produção de farinha e de tapioca ou beiju. É uma iguaria da culinária brasileira. A planta, da qual comemos a raiz, pode ser chamada de mandioca, maniva, aipim, macaxeira, isso dependendo da região. Mas todos esses nomes são palavras que vêm do tupi antigo.
3: A gente também fala tupi, uma parceria Rádio Senado.
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6: 11:33.
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0: 11:40.
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12: A gente também fala tupi.
13: Aracaju é a capital de Sergipe e o nome de um povo indígena do Pará. A palavra Aracaju vem do tupi e significa cajueiro dos papagaios. Ará quer dizer papagaio e acaiu, cajueiro, ou o fruto dessa árvore, o caju. Ará é o nome genérico para as aves da família do papagaio e arara é o aumentativo de ará, ou seja, um papagaio grande.
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5: A gente também fala tupi.
1: A Baporu de Tarsila do Amaral é uma das pinturas mais emblemáticas do modernismo no Brasil. O nome desse famoso quadro é uma palavra de origem tupi, abá mais poru, que significa antropófago, homem que come gente. A obra tornou-se símbolo do movimento antropofágico, que defendia a criação de uma arte genuinamente brasileira.
5: A gente também fala tupi, uma parceria Rádio Senado.
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7: 11h49.
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0: 11:54.
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18: A gente também fala tupi.
19: Aracaju é a capital de Sergipe e o nome de um povo indígena do Pará. A palavra Aracaju vem do tupi e significa cajueiro dos papagaios. Ará quer dizer papagaio e acaiu, cajueiro, ou o fruto dessa árvore, o caju. Ará é o nome genérico para as aves da família do papagaio e arara é o aumentativo de ará, ou seja, um papagaio grande.
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3: Meio-dia e 21.

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6: Meio-dia e 33.

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7: Meio-dia e 46. 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
3: A Papuru de Tarsila do Amaral é uma das pinturas mais emblemáticas do modernismo no Brasil. 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A obra tornou-se símbolo do movimento antropofágico, que defendia a criação de uma arte genuinamente brasileira.
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5: 1:03.

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7: 1:16.

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2: O nome Sergipe tem origem no tupi e significa no Rio dos Siris. É formado por seri, que quer dizer siri, mais i, palavra para água ou rio, mais p, que significa a preposição em, no. 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
8: 1:32.
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9: Hoje é sexta-feira, 9 de outubro de 2026. E o Câmara é Notícia começa agora com muita informação.
10: Bom dia, você que está conosco em todo o Brasil. Eu sou o Gilbert Carvalho.
9: E eu sou Tércia Guimarães.
10: Bom, hoje nós vamos saber um pouco mais sobre o Outubro Rosa. Esse mês de conscientização sobre a prevenção e o tratamento precoce do câncer de mama e de colo de útero.
9: Também vamos falar de eleições, temas importantes para pensar na hora de votar. Hoje falaremos de cultura, infraestrutura e política externa.
10: Bem variado, né, Tessa? Nós também vamos falar sobre como abaixar o custo dos combustíveis, medida que já tem proposta para ser votada aqui na Câmara dos Deputados.
9: É, e temas importantes, mas a gente antes vai falar sobre previsão do tempo. Vamos lá?
10: Como é que está o tempo aí na sua cidade, hein? Aqui em Brasília, céu limpo, muito sol já nas primeiras horas da manhã, não há previsão de chuvas. A temperatura está alta e deve permanecer ao longo do dia, chegando aos 34 graus no período da tarde, hein?
9: Pois é, e dia ensolarado também para Itamarandiba, em Minas Gerais, cidade parceira da Rede Câmara de Rádio. Por lá, a temperatura máxima deve chegar a 32 graus. E o fim de semana deve continuar quente e seco.
10: Pois é, você que está em todo o Brasil através da nossa Rede Câmara de Rádio, em todas as emissoras parceiras, como está o tempo aí na sua cidade no dia de hoje? Mande para a gente esta informação, assim como outras, o trânsito, alguma novidade que você tenha aí na sua cidade, o seu nome, não esqueça, hein? Mande para o nosso WhatsApp, o número é o 619-9978-9080. Nós estamos começando o nosso jornal de hoje, o Câmara é Notícia.
9: E um alô especial para Newton de Castro, lá de Sobradinho, e aqui pertinho do Plano Piloto. Gilbert, obrigado pela sintonia.
10: A gente manda um alô também para a Tânia Miranda, lá da Ceilândia, aqui do Distrito Federal. Muito obrigado pela sintonia, você e todos os outros que estão conosco na Rede Câmara de Rádio. A campanha Outubro Rosa já está em curso em todo o país. Isso mesmo, para conscientizar da importância da prevenção e do tratamento precoce do câncer de mama e do colo de útero.
9: E a repórter Silvia Munhato ouviu a deputada Flávia Moraes, procuradora adjunta da Secretaria da Mulher da Câmara, sobre os desafios de levar assistência a mais de 78 mil mulheres que devem ser diagnosticadas com câncer de mama somente neste ano.
11: Outubro é o mês de conscientização sobre a prevenção e tratamento do câncer de mama e também do câncer de colo de útero. É o Outubro Rosa. A deputada Flávia Moraes, do MDB de Goiás, procuradora adjunta da Secretaria da Mulher da Câmara dos Deputados, afirma que já ocorreram muitos avanços na legislação, como a fixação de prazo de 30 dias para a realização de exames após a consulta inicial. e de 60 dias para o início do tratamento de qualquer tipo de câncer após o diagnóstico. Flávia Moraes citou as projeções do Instituto Nacional de Câncer para o câncer de mama no triênio 2026-2028.
8: A previsão do INCA para esse ano é de mais de 78 mil novos casos no Brasil. No meu estado de Goiás, mais 2.150 casos, novos casos também. Então, a gente tem uma preocupação muito grande de poder ter esse diagnóstico precoce.
11: A deputada explicou a importância da prevenção para as mulheres e para o Sistema Único de Saúde.
8: Quando o paciente é diagnosticado no estágio mais avançado, o custo para o sistema é muito maior. E o que a gente tem hoje é mais de 50% dos diagnósticos são tardios. Então, a gente precisa investir na prevenção. O colo de útero também é outro tipo de câncer. Tem uma janela de mais de 5 anos. Então, é possível que esse paciente, se ele fizer de 2 anos em 2 anos a prevenção bem feita, ele dificilmente vai ter essa lesão avançando para um câncer.
11: Flávia Moraes disse que ainda há muito o que fazer, porque muitos estados não têm conseguido cumprir os prazos legais. Da Rádio Câmara de Brasília, Silvia Minhato.
10: E os deputados podem votar projeto que obriga os donos de postos a detalharem preços de combustíveis na nota fiscal. O repórter Antônio Vital explica por que os deputados querem essa mudança.
12: Está pronto para ser votado no plenário da Câmara projeto que obriga os postos de combustíveis a detalhar na nota fiscal todos os componentes do custo da gasolina, do etanol e do diesel para o consumidor. De acordo com a proposta apresentada pelo deputado licenciado Guilherme Boulos, a nota fiscal deverá conter informações como o custo inicial do combustível para o produtor ou importador, o custo do biocombustível adicionado à gasolina, o lucro da distribuidora e do dono do posto, bem como o valor dos tributos federais e estaduais. Produtores, importadores e distribuidores também ficam obrigados a fornecer as mesmas informações em suas notas fiscais. O objetivo, de acordo com o autor, é permitir identificar a composição do custo final, o que seria bom para a concorrência e para o consumidor, que poderia assim agir como fiscal em caso de abusos. O projeto ganhou regime de urgência, o que permite que seja votado diretamente no plenário da Câmara, sem passar pela análise das comissões permanentes da Casa. O regime de urgência foi aprovado de maneira simbólica, mas provocou discussão no plenário. Para o deputado Gilson Marques, do Novo de Santa Catarina, não tem como dono do posto de combustíveis saber todos os componentes do preço.
13: Transparência é sempre positiva, mas a minha preocupação aqui, entre outras, é o seguinte: informe na nota fiscal toda a composição do preço dos combustíveis e do GLP. O posto de combustível não tem essa informação, não tem como ele ter essa informação. Toda a composição do custo de cada componente, de cada pessoa, de onde vem a importação, ele não tem essa informação hoje.
12: Já a bancada aliada ao governo defendeu a proposta, como disse o deputado Tarcísio Mota, do PSOL do Rio de Janeiro.
14: Ele é singelo, ele diz, na nota fiscal da produção, da compra do combustível ou do gás, deverá haver discriminado aquilo que é o custo do produto que vem, né, o custo da produção daquela mercadoria, do combustível, e também os custos de impostos e os custos, inclusive o lucro que está vindo das próprias refinarias. Há que se lembrar que o processo de privatização das refinarias no Brasil resultou num processo de encarecimento do combustível.
12: Ainda não há data para votação no plenário da Câmara do projeto que obriga os postos de combustíveis a detalhar na nota fiscal todos os componentes do custo da gasolina, do etanol e do diesel para o consumidor. Rádio Câmara de Brasília, Antônio Vital.
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10: Nós convidamos você em todo o Brasil a participar conosco. Mande a sua mensagem para o nosso WhatsApp. O número é 61 Brasília. 999789080. Nós temos o nosso e-mail também, que você pode mandar a sua mensagem. Anote aí, radio@camara.leg.br.
9: Os desafios para a cultura continuam em alta nestas eleições. E nós ouvimos um especialista sobre propostas para a área. A repórter Raquel Kiewi nos conta como o investimento em cultura movimenta a economia.
15: Cinema, teatro, literatura, música, dança. As artes constroem a identidade e também movimentam a economia no Brasil. Filmes como Ainda Estou Aqui e Cidade de Deus constroem uma estética e a ideia do que é ser brasileiro. E o setor cultural também representa cerca de 3% do PIB, movimentando cerca de 400 bilhões de reais por ano, de acordo com o IBGE. Mas a cultura, apesar de ter um papel importante, ainda enfrenta desafios. Segundo o consultor legislativo da Câmara, Renato Giglioli, o investimento público em cultura no país se organizou após a criação da Lei Sarney, que posteriormente foi reformulada como a Lei Rouanet. Com a Lei Rouanet, empresas e pessoas físicas podem direcionar parte do imposto de renda para a cultura. Esses recursos contribuíram para o crescimento da cultura, mas na pandemia esse modelo apresentou problemas.
16: O setor cultural foi talvez o primeiro e o mais afetado, porque é um setor que depende do público, basicamente. Quer dizer, da presencialidade ela é fundamental. Claro que você tem hoje em dia internet e tal, mas ainda assim a dimensão presencial da cultura é inegável.
15: Para Renato Giglioli, foi a criação da Lei Aldir Blanc durante a pandemia que contribuiu para descentralizar a cultura. Essa lei estabeleceu uma ajuda emergencial para artistas e empresas que atuavam no setor cultural.
16: Cada poder público local, não só a União, mas os estados, os municípios, fizesse a sua parte, digamos assim, na política cultural e dessem dinheiro para o setor cultural. Então isso, pela primeira vez seria um pouco forte, mas de uma forma mais intensificada e orgânica e sistemática, foi ali que os recursos começaram a chegar para todo mundo.
15: Apesar do investimento e da descentralização, o consultor destaca que o investimento em cultura é uma opção política.
16: Educação e saúde são obrigações constitucionais, então tem que investir um X por ano, todos, municípios, estados, Distrito Federal e União. No caso da cultura não é assim, é uma opção você investir mais ou menos em cultura.
15: Renato Giglioli também reforça a importância das políticas públicas para a cultura e a economia local. Da Rádio Câmara de Brasília, Raquel Kiewi.
10: Um ótimo dia a você que está em sintonia conosco. Num novo mercado internacional em disputa, ouvimos consultores da Câmara dos Deputados sobre quais estratégias o Brasil pode ter para manter a competitividade. E a repórter Maria Neves traz os detalhes.
17: Em um contexto internacional turbulento, em que fica cada vez mais clara a disputa entre os Estados Unidos e a China por hegemonia, o Brasil tenta encontrar uma posição para resguardar os interesses nacionais. Em entrevista ao programa Painel Eletrônico da Rádio Câmara, os consultores legislativos Miguel Michele Ribeiro e Pedro Garrido falaram sobre os principais desafios do país nessa nova ordem mundial. Pedro Garrido explica que enquanto a China hoje defende o livre comércio e as regras multilaterais da Organização Mundial do Comércio, os Estados Unidos tentam manter sua posição hegemônica, especialmente no continente americano. Para isso, procura impor uma política agressiva, principalmente por meio de uma guerra tarifária. Nesse embate, o Brasil tenta se equilibrar entre as duas potências sem optar por um lado. Como explicam os consultores, a China representa o maior parceiro comercial do país, mas os Estados Unidos mantêm uma posição importante nas relações comerciais do país. Uma das estratégias do governo brasileiro tem sido a defesa do multilateralismo, como ressalta Miguel Michele Ribeiro.
18: O Brasil sempre teve essa ideia, né, de tentar não se alinhar com um grupo ou com outro. Né? O Brasil está no BRICS, mas ele não é um aliado automático da China ou da Índia, do mesmo jeito que o continente aqui a gente tem grandes parcerias com os Estados Unidos, para tentar pensar no multilateralismo. O problema é que o Brasil olha o multilateralismo como o centro da sua política externa, porque é um país mais fraco e os países mais fracos têm essa ideia, né, da regra internacional como um elemento basilar, e a gente está vendo que as potências estão se pautando por outra régua agora.
17: Na opinião de Pedro Garrido, nessa conjuntura, para ter alguma projeção no contexto internacional, o Brasil precisa aproveitar as condições internas de modo a desenvolver setores essenciais, como novas tecnologias.
19: Ele precisa ter um núcleo tecnológico desenvolvido. Então, o Brasil ele precisa encontrar esse espaço dele. O Brasil é e vai ser uma das maiores economias do mundo nas projeções que existem. Então, ele tem que encontrar esse núcleo de desenvolvimento econômico, tecnológico, com repercussões sociais importantes. O Brasil é um país em desenvolvimento. Ele precisa se desenvolver, aumentar sua renda, distribuir a sua renda para que o fruto do desenvolvimento tecnológico seja repartido, né, em sua sociedade.
17: Também para Miguel Michele Ribeiro, a tecnologia é chave para solucionar diversos problemas do país, como o crime organizado.
18: Esse elemento, por exemplo, como você vai lidar com o crime organizado e, ao mesmo tempo, como você integra tecnologia dentro desse processo, eu acho que esse é um ponto crucial. E, ao mesmo tempo, como você integra a tecnologia de diversas outras formas também, porque se a arma nuclear foi o grande elemento de poder do século XX, o século XXI vai ser, de fato, essas novas tecnologias e, sobretudo, inteligência artificial.
17: Outra estratégia importante para o país, segundo os consultores, é investir na diversificação da pauta de produtos para exportação, principalmente com investimentos na indústria. Pedro Garrido argumenta que quando acontece alguma mudança tecnológica, por exemplo, um produto primário, como um minério, pode não ter mais interesse. Ele cita o caso do petróleo, que daqui a algumas décadas terá perdido relevância e hoje representa uma das principais mercadorias da pauta de exportação brasileira. Da Rádio Câmara de Brasília, Maria Neves.
9: Investimentos em infraestrutura estão entre os principais desafios do Brasil para os próximos 4 anos. O repórter Luiz Cláudio Canuto ouviu especialistas sobre o tema.
20: Um dos principais desafios do Brasil para os próximos 4 anos está na infraestrutura. Como o Brasil tem baixa capacidade de investimento, a forma como isso vai ser resolvido ou atenuado nos próximos 4 anos é a grande dúvida. Dados da Associação Brasileira de Infraestrutura e Indústrias de Base apontam que os investimentos em infraestrutura vêm crescendo nos últimos anos no país e alcançaram cerca de 280 bilhões de reais no ano passado, o maior volume desde 2010. Mas isso representa cerca de 2% do PIB, quando existe necessidade de investir pelo menos o dobro disso. Em um país de dimensões continentais e com realidades tão diferentes, o problema se torna mais complexo, segundo o consultor legislativo Alessandro Reichert. Em entrevista ao Painel Eletrônico, ele afirmou que o principal gargalo no país para investir em infraestrutura é a baixa capacidade de investimento.
21: Apesar de a gente ter experimentado aí ao longo das últimas décadas um crescimento exponencial da nossa agenda de concessões e PPPs, nós temos hoje marcos legais bem estabelecidos que regem esses temas, a gente ainda tem uma baixa capacidade de investimento público. E somente o capital privado não vai ser suficiente para você enfrentar aquelas infraestruturas em que você não tem viabilidade para exploração por meio de uma concessão, né?
20: Dos 280 bilhões de reais investidos no ano passado, 80% são recurso privado, captado via mercado ou por financiamento do BNDES. De acordo com Reichert, o cenário fiscal complexo do Brasil dificulta ainda mais a ampliação dos investimentos públicos. Essa baixa capacidade de investimento fica evidente quando se compara a países que integram a Organização para a Cooperação e Desenvolvimento Econômico. Integrantes do fórum chegam a investir uma média de 4 a 5% do seu PIB em infraestrutura, que envolve logística, energia, telecomunicações e saneamento. O consultor legislativo apontou também os desafios ambientais e energéticos e recomendou que os eleitores estejam atentos às propostas que apontem com clareza a prioridade de recursos públicos em ferrovias e hidrovias.
21: Primeiro, a gente tem que enfrentar agendas reformistas para abrir espaço fiscal para ter mais investimento público em infraestrutura, né? Somente o capital privado não vai ser suficiente para fazer aquilo que o Brasil precisa para desenvolver. E, ao mesmo tempo, a gente precisa que essa priorização de investimento seja feita com um racional mais técnico, né? E isso é sempre uma preocupação que a gente tem em relação aos nossos futuros governantes eleitos.
20: Alessandro Reichert destaca o fato de que o Brasil tem uma concentração muito grande no modo rodoviário de transporte. Cerca de 60% das nossas cargas transitam por rodovias. Da Rádio Câmara de Brasília, Luiz Cláudio Canuto.
10: Está conosco através da nossa rede Câmara de Rádio, lá em Manaus, 6 horas e 47 minutos, em razão do fuso horário. Participe conosco, mande a sua mensagem para o Câmara é Notícia. Nosso WhatsApp é o 619-9978-9080.
9: E acompanhe a gente também pelas redes sociais. Estamos no X, no Instagram, no Facebook e no Blue Sky, com @ Rádio Câmara.
10: Isso mesmo, participe, estamos lhe aguardando. A Comissão de Constituição e Justiça da Câmara dos Deputados aprovou uma proposta que integra servidores de ex-territórios da União. A União, melhor dizendo, né? A repórter Paula Bittar acompanhou esta votação.
0: A Comissão de Constituição e Justiça da Câmara aprovou uma proposta que permite que agentes públicos dos ex-territórios do Amapá, de Rondônia e de Roraima optem por receber remuneração da União. A medida alcança servidores da ativa e aposentados. Para ter esse direito, o agente público deverá ter trabalhado no território ou mantido vínculo com a administração pública local até 10 anos após a transformação do território em Estado. A proposta também pode aumentar a remuneração de algumas categorias, como policiais e bombeiros militares. De acordo com o relator na CCJ, deputado Acácio Favacho, do MDB do Amapá, o texto mostra-se compatível com os princípios constitucionais que asseguram segurança jurídica, tratamento isonômico entre servidores públicos e valorização do serviço público.
1: A ampliação do período de enquadramento para os 10 primeiros anos de criação dos Estados mostra-se compatível com a própria lógica da Constituição de transição administrativa adotada pela União no processo de consolidação federativa dessas unidades federadas.
0: Rondônia foi transformada em Estado em 1981. A União pagou a folha salarial local durante 10 anos após essa mudança. Amapá e Roraima foram transformados em estados pela Constituição de 1988. Nesses casos, o período de transição foi de apenas 5 anos. Poderão integrar o quadro em extinção da União servidores públicos federais e municipais e policiais que trabalhavam nos ex-territórios até a transformação em estado. Servidores admitidos pelo Amapá e por Roraima até outubro de 1998, servidores admitidos por Rondônia até dezembro de 1991 e pessoas que mantiveram relação de trabalho efetiva ou não com a administração pública dos ex-territórios, estados ou municípios. O agente público deverá ser enquadrado no cargo ou emprego de origem ou em outro equivalente. Nos casos de desvio de função, o enquadramento poderá ocorrer em cargo equivalente às atividades efetivamente exercidas. Para isso, a pessoa deverá comprovar a escolaridade ou a habilitação exigida à época. O texto também garante o pagamento das gratificações e outros valores relacionados ao cargo ou emprego em que o servidor for enquadrado. Os servidores continuarão trabalhando para os estados ou municípios até serem aproveitados por um órgão federal. Nesse período, o estado ou município não terá custo com essa cessão. A proposta estabelece que soldos adicionais, benefícios, indenizações, vantagens e demais direitos remuneratórios dos policiais e bombeiros militares dos ex-territórios do Amapá, de Roraima e de Rondônia, incorporados ao quadro em extinção da União, não poderão ser inferiores aos pagos aos policiais e bombeiros militares do Distrito Federal. Essa regra vale para militares da ativa, reformados, da reserva remunerada e pensionistas. O deputado Dorinaldo Malafaia, do PDT do Amapá, considerou que a proposta retira servidores de um limbo jurídico.
22: A transição que se fez de território para Estado, infelizmente, não cumpriu um papel importante que foi valorizar e acolher esses servidores do ex-território que ficaram no limbo jurídico, que ficaram para trás, que tiveram perdas sociais, econômicas e que, portanto, essa emenda parlamentar, ela possibilita essa correção.
0: A deputada Silvia Cristina, do PP de Rondônia, também defendeu que a PEC faz justiça.
23: Nós não falamos simplesmente de uma questão administrativa ou remuneratória. Nós estamos falando de uma história de reconhecimento e, acima de tudo, de justiça. Nós estamos falando de homens e mulheres, trabalhadores, que trabalharam para uma construção de todos esses estados, que prestaram serviços políticos justamente durante um período de profunda transformação institucional, quando deixamos de ser território federal e passamos à condição de Estado.
0: A análise da admissibilidade pela CCJ é apenas o primeiro passo na Câmara. Agora, a proposta ainda precisa passar por uma comissão especial e pelo plenário em 2 turnos de votação. Como veio do Senado, caso não seja modificada pelos deputados, segue então a promulgação. Da Rádio Câmara de Brasília, Paula Bittar.
9: E agora vamos a outras notícias. Um projeto aprovado pela Comissão de Viação e Transportes da Câmara autoriza a instalação de suportes para bicicletas em ônibus. Pois é, e a repórter Silvia Munhato tem essas informações.
24: A Comissão de Viação e Transportes da Câmara dos Deputados aprovou o projeto que autoriza a instalação de suportes para o transporte de bicicletas na parte externa ou no interior de ônibus e micro-ônibus. O texto permite a instalação dos suportes nos transportes urbano e rural, cabendo aos estados e municípios definir o percentual mínimo da frota que deve contar com equipamento. A relatora, deputada Leda Borges, do Republicanos de Goiás, explicou que os suportes deverão ser aprovados por órgão ou entidade de metrologia legal, assegurando que a implementação da medida observe critérios de segurança e adequação técnica dos veículos. A conselheira da União de Ciclistas do Brasil, Ana Carbone, diz que outros países já adotam a solução dos suportes para bicicletas nos ônibus.
2: Nem sempre a gente consegue deixar a bicicleta no local que você vai embarcar, né? Muitas vezes ela é essencial para fazer tanto a primeira milha, né, para chegar no terminal de transporte, para chegar no ponto do ônibus, quanto na última milha para percorrer o trajeto final. E quando essa integração ela funciona, mais pessoas conseguem optar pela bicicleta no dia a dia.
24: A proposta que autoriza a instalação de suportes para o transporte de bicicletas na parte externa ou no interior dos ônibus será analisada agora pela Comissão de Constituição e Justiça. Da Rádio Câmara de Brasília, Silvia Munhato.
10: Muito obrigado pela sua sintonia, pela sua companhia. Nós vamos encerrando por aqui mais essa edição do Câmara Notícia, na apresentação da Técia Guimarães e do Joubert Carvalho.
9: E os trabalhos técnicos ficaram por conta de Bibiano Nunes, Gilson Ribeiro, Maria Magalhães, Alan Souza, Gilmar Nunes e Antônio Marcos.
10: A direção de imagens foi de Gláucio Branquinho.
9: Edição de Cláudio Ferreira, Maria Neves e Ana Raquel Macedo.
10: Diretor Executivo de Comunicação e Mídias Digitais, Cláudio Ferreira.
9: Diretora da Rádio Câmara, Verônica Lima.
10: A produção foi de Messia Maciel.
9: Secretário de Comunicação, deputado Max Beltrão.
10: Isso mesmo, o secretário de Participação, Interação e Mídias Digitais, deputado Guilherme Uchoa. Tchau, tchau. Bom dia. Bom final de semana.
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8: 2:03.

Para viver um grande amor, primeiro é preciso sagrar-se cavalheiro e ser de sua dama por inteiro, seja lá como for. 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
4: A gente também fala tupi.
5: Açu e guaçu são termos do tupi antigo, usados na forma de sufixo que significam grande ou indicam aumentativo. São o oposto de mirim, outra expressão que vem do tupi, mas significa pequeno, miúdo, e serve para formar o diminutivo de nomes. Tanto açu quanto mirim aparecem em diversas palavras, como tucunaré açu e tamanduá mirim.
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6: 2:18.

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5: A gente também fala tupi.
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3: 2:32.
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7: 2h50.

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3: A gente também fala tupi.
4: Abacaxi é uma palavra de origem tupi, formada por ibá, que significa fruta, mais cati, algo que tem cheiro forte, podendo ser agradável ou não. Então, abacaxi quer dizer fruta cheirosa. Interessante que no português de Portugal, a mesma fruta é chamada de ananás. E essa é outra palavra tupi, usada para designar o fruto.
3: A gente também fala tupi. 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
5: 3:05.

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5: 3:16.

0: capaz.
1: Mas acontece que eu saí por aí, e aí,
0: larari.

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9: 3:32.

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3: A gente também fala tupi.
4: Lenga-lenga e nhenhenhen derivam do tupi nhenhenga e quer dizer conversa. Essas expressões passaram a significar uma conversa demorada, que não termina. A origem desses termos é o verbo nhenheng, que significa falar, e deu nome ao nhenhengatu, língua desenvolvida a partir do tupi antigo e que hoje é uma das 17 línguas oficiais do estado do Amazonas.
3: A gente também fala tupi, uma parceria Rádio Senado.
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6: 3:50.

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2: As sessões solenes representam momentos significativos no calendário legislativo, onde o plenário se reúne para celebrar eventos relevantes ou prestar homenagens a pessoas que se destacam dentro e fora da instituição. Durante essas sessões, é deliberado o requerimento de qualquer deputado. Uma característica marcante das sessões solenes é a permissão para a presença de convidados especiais, tanto à mesa quanto no recinto do plenário. Isso cria um ambiente que prestigia figuras importantes para a sociedade potiguar, fortalecendo laços e reconhecendo contribuições significativas para o Estado. As sessões solenes na Assembleia Legislativa do Rio Grande do Norte são momentos de celebração, reconhecimento e prestígio, reforçando o papel da instituição como um espaço de valorização e representatividade.
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18: A gente também fala tupi.
19: O Tatu Bola foi a mascote da Copa do Mundo de Futebol, que aconteceu no Brasil em 2014. A palavra tatu vem do tupi e é um nome genérico para mamíferos que têm o corpo coberto por uma carapaça. Essa característica estaria na origem do seu nome. Tatu vem de ta, que seria casco, escama, mais tu, que significa encorpado, duro. Logo, tatu é o animal do casco duro.
18: A gente também fala tupi, uma parceria Rádio Senado.
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9: 4:03.

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5: A gente também fala tupi.
6: O Tatu Bola foi a mascote da Copa do Mundo de Futebol, que aconteceu no Brasil em 2014. A palavra tatu vem do tupi e é um nome genérico para mamíferos que têm o corpo coberto por uma carapaça. Essa característica estaria na origem do seu nome. Tatu vem de ta, que seria casco, escama, mais tu, que significa encorpado, duro. Logo, tatu é o animal do casco duro.
5: A gente também fala tupi, uma parceria Rádio Senado.
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8: 4:16.

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9: 4:32.

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1: Olá, Brasil! Existem diversas palavras e expressões incorretas referentes às pessoas com deficiência, que, na verdade, traduzem preconceitos presentes na sociedade. Inválido, paralítico, excepcional ou portador de necessidades especiais são alguns exemplos usados ao longo da história e ainda hoje muito difundidos. Esses termos indicam ideias erradas, pois estão relacionados com as noções de incapacidade, ineficiência e dependência. A expressão correta é pessoa com deficiência, ou seja, primeiro vem a pessoa e depois sua deficiência, que representa uma condição também determinada pelo meio econômico e social no qual a pessoa está inserida. Assim, quanto mais acessível for o ambiente social, menor é a limitação da pessoa. Portanto, vamos usar e divulgar o termo correto e o seu significado, e com isso, combater o preconceito. Tuca Munhoz para o Minuto da Inclusão.
0: Realização: Instituto MIDI, www.midi.org.br. 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
4: A gente também fala tupi.
5: No tupi antigo, o verbo tibi tem o sentido de haver, existir. Desse verbo deriva a forma tiba, que significa existência, ocorrência ou ainda ajuntamento, abundância. São variações desse termo, tiba, tiva, tuva, tuba, que aparecem em muitos nomes de lugares no Brasil. Assim, Curitiba

0: Curitiba quer dizer lugar onde há pinheiros, Boituva, onde há cobras.
1: A gente também fala tupi, uma parceria Rádio Senado.
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3: 4:05

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2: As sessões ordinárias na Assembleia Legislativa do Rio Grande do Norte cumprem o papel de promover o debate democrático e a representação dos interesses da população, um momento crucial para o entendimento e a tomada de decisões que impactam diretamente a vida dos potiguares. Nas sessões ordinárias, as discussões e votações são conduzidas de acordo com a ordem do dia, uma pauta previamente estabelecida onde as matérias são ordenadas de acordo com sua urgência e prioridade. Após a ordem do dia, inicia-se um momento de comunicação das lideranças e o presidente da casa dispõe de até 30 minutos para que os deputados inscritos se manifestem, podendo trazer temas e posicionamentos relevantes. Para finalizar a sessão, acontece a leitura da pauta da ordem do dia seguinte e a convocação para a próxima sessão. Este também é um espaço de planejamento e organização para garantir a continuidade dos trabalhos legislativos.
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7: 5:04.

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0: 5:19.

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4: A gente também fala tupi.
3: O nome Sergipe tem origem no tupi e significa no Rio dos Siris. É formado por siri, que quer dizer siri, mais i, palavra para água ou rio, mais p, que significa a preposição em, no. O siri é uma espécie de crustáceo encontrado em locais de areia ou de mangue. 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
6: 5:34.

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7: A gente também fala tupi.
8: O nome Sergipe tem origem no tupi e significa no Rio dos Siris. É formado por siri, que quer dizer siri, mais i, palavra para água ou rio, mais p, que significa a preposição em, no. O siri é uma espécie de crustáceo encontrado em locais de areia ou de mangue. O termo siri também vem do tupi e tem o significado de correr, deslizar, provavelmente em razão de como ele se move.
7: A gente também fala tupi. Uma parceria Rádio Senado.
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10: 5:50.

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5: 6:02.

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0: No tupi antigo, o verbo tibi tem o sentido de haver, existir. Desse verbo deriva a forma tiba, que significa existência, ocorrência ou ainda ajuntamento, abundância. São variações desse termo, tiba, tiva, tuva, tuba, que aparecem em muitos nomes de lugares no Brasil. Assim, Curitiba quer dizer lugar onde há pinheiros, Boituva, onde há cobras.
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5: Rádio Assembleia e a hora certa.
6: 6:17.

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1: Olá, estamos começando mais um Jornal da Assembleia. Confira na edição de hoje. Presidente da Assembleia Legislativa do Rio Grande do Norte agradece votos e renova compromisso de trabalhar pelo Estado. Diz que eleições registra quase 9 mil atendimentos em uma semana. ONG realiza bazar e a intenção é reformar 10 casas. Eu sou Carlos Henrique Góes e trago essas e outras notícias agora.
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1: O presidente da Assembleia Legislativa do Rio Grande do Norte, o deputado Ezequiel Ferreira, do PSDB, utilizou a tribuna da casa para agradecer os 73.217 votos que foram recebidos nas últimas eleições do domingo, que garantiram a sua recondução ao parlamento estadual pela sétima vez. Segundo o deputado mais votado do Rio Grande do Norte, Ezequiel fez um pronunciamento marcado pela gratidão, pelo reconhecimento à confiança dos eleitores e também pela reafirmação do compromisso de continuar trabalhando pelo desenvolvimento do Estado. Em um discurso que reuniu reflexões sobre a vida pública e a responsabilidade de representar a população, o parlamentar destacou que o resultado das urnas ultrapassa os números e representa a esperança de milhares de potiguares. Ao recordar sua trajetória política, Ezequiel ressaltou a importância do contato direto com a população e das experiências acumuladas nas visitas aos municípios potiguares. Segundo ele, ouvir as pessoas e compreender suas necessidades continuam sendo fundamentais para o exercício do mandato. Saúde, educação, segurança, infraestrutura, geração de empregos e desenvolvimento foram apontados como demandas que devem permanecer no centro da atuação parlamentar. Outro ponto enfatizado foi a necessidade de preservar o diálogo e o respeito às diferenças após o encerramento da disputa eleitoral. Ezequiel defendeu que o exercício da representação política deve ultrapassar as divisões partidárias e contemplar toda a sociedade. Diz que eleições registra quase 9 mil atendimentos em uma semana. Detalhes com a repórter Cleide Villanova.
2: O Disque Eleições do Tribunal Regional Eleitoral do Rio Grande do Norte, o TRRN, registrou 8.708 atendimentos entre os dias 28 de setembro e 4 de outubro, período que antecedeu o primeiro turno das eleições de 2026. Entre as principais demandas apresentadas por eleitores, estiveram as dúvidas relacionadas ao local de votação e à situação eleitoral do título. Para o segundo turno, o serviço já está funcionando em dias úteis através do chat. E no final de semana das eleições, o atendimento será ampliado para ligação e chat, como explica Bonis Lavieiro, coordenadora do Disque Eleições do TRRN.
3: Agora, para o segundo turno, nós estamos atendendo nos dias úteis de segunda a sexta, das 8 às 14, por meio do nosso chat. E no sábado e no domingo da eleição, nós trabalharemos por ligação e também pelo chat. No sábado, funcionará das 8 às 14 e no domingo, das 6h30 da manhã às 5h30 da tarde.
2: O serviço do TRE tem como objetivo facilitar o acesso da população às informações eleitorais, oferecendo orientação rápida e segura sobre local de votação, situação do título e outros assuntos relacionados às eleições 2026. Cleide Villanova para o Jornal da Assembleia.
1: Ministério da Educação vai construir novo prédio para laboratórios da Universidade Federal de Pernambuco. Saiba detalhes com Bárbara Freire.
4: Um novo prédio será construído para abrigar os laboratórios e salas destruídas no incêndio que atingiu a Universidade Federal de Pernambuco, a UFPE, na noite de quarta-feira. Em visita ao campus, o ministro da Educação, Leonardo Barchini, anunciou que a obra terá início assim que for concluída a investigação sobre o incidente e estimou que isso deve ocorrer em 30 dias. Segundo o Barchini, o novo prédio seguirá o projeto executivo de outro campus universitário, o de Sertania, e deve ser o dobro do espaço do edifício incendiado, com cerca de 7 mil metros quadrados. A construção está orçada em 28 milhões. O ministro afirmou ainda que os equipamentos destruídos serão recomprados e que outros ministérios que tinham investimentos no local, como o da saúde e o dos transportes, se comprometeram a colaborar. O ministro da Educação disse que os estudantes que tinham bolsas de pós-graduação ganharão extensão de prazo para concluir suas pesquisas.
1: Um reinício marcado por cooperação e voluntariado. Essa é a história recente da ONG Reformar, entidade que teve sua sede alagada em abril desse ano, ocasião em que todo o maquinário e equipamentos que seriam utilizados em curso de marcenaria foram perdidos na época, em razão da subida do nível da água. A diretora-geral da ONG, Fernanda Silmara, compartilha as impressões com o incidente e o esforço necessário para recuperar o prédio.
5: E muitas pessoas, como viu o alagamento, viu as notícias, achou que a gente não estava mais funcionando e não doava. Então também fica aí de quem quiser doar, se tiver algo em casa que não utiliza, a gente vai até você coletar, é só mandar as fotos do item e endereço, que a gente recebe esses itens para as nossas ações. O que não vai para as ações, vem para o bazar. E convido também, né, 10 do 10, vamos reinaugurar o nosso bazar. A partir das 9 horas, vai ter tudo aqui para casa. Vamos receber todos com um lindo café da manhã, com a bandia para animar. Então vai ser aquela inauguração muito boa para vocês conhecerem. Então quanto antes vier, melhor, porque ninguém sabe, né? Quantas pessoas vão vir e levar o produto que você está querendo. Então quanto antes você chegar, vai ser incrível e estaremos aqui para te receber.
1: Nesse processo de retomada das atividades, a ONG realiza um bazar com entrada gratuita, que acontece das 9 da manhã às 3 da tarde, na rua Agnaldo Gurgel Júnior, número 424, no Parque das Colinas, na região de Candelária. E a responsabilidade social também faz parte da agenda da ONG Reformar. A organizadora da entidade conta que a meta nesse ano é reformar 10 casas, 2 instituições sociais, além de 3 espaços públicos no bairro de Felipe Camarão.
5: Hoje, agora a gente está pré-selecionando algumas famílias em algumas comunidades. E você também pode estar indicando o seu lar, qualquer local do Rio Grande do Norte. Mas as reformas de casa, a gente vai estar retornando realmente só ano que vem. Agora a gente está focando em instituições e espaços coletivos em Felipe Camarão.
6: Mas já de olho nessas famílias que precisam.
5: Sim, já estamos fazendo visitas para fazer o acompanhamento social ali e a análise técnica do engenheiro.
6: Muito bom. Obrigada, Fernanda. Ficou ótimo. Vou fazer uma passagenzinha e aí depois, hoje ninguém pode comprar ainda, só amanhã.
1: Na intenção de recompor o estoque de produtos, a ONG Reformar permanece com a campanha de doação para o bazar. Para fazer sua contribuição de itens, basta entrar em contato pelo telefone 84-98889-2018 ou pelas redes sociais da instituição, @reformar. Fernanda Silmara conta sobre os desafios para receber doações e finaliza convidando para a inauguração do bazar.
5: Quando a gente viu isso aqui tudo alagado, os móveis, a gente encheu uma caçamba enorme de entulhos só com os móveis que não deu para aproveitar nada. Essa parte de cadeiras até deu para aproveitar mais, mas assim, a gente ficou sem chão porque a gente tinha acabado de inaugurar o bazar. E tinha acontecido isso, a gente não tinha previsão de quando ia abrir. E a gente consegue estar fazendo nossas reformas, os custos que a reforma tem, através do bazar. Então, a partir do momento que não existia bazar, a gente ficou, como é que a gente vai estar pagando as contas? Como é que a gente vai conseguir estar fazendo essas coisas? A gente conseguiu fazer uma vaquinha, muitas pessoas se sensibilizaram e ajudaram, e a gente conseguiu fazer essas melhorias.
1: Mas se você tiver disponibilidade, pode fazer as doações diretamente na sede do bazar, no bairro do Parque das Colinas, na rua Agnaldo Gurgel Júnior, número 424, em Candelária. A ONG também recebe doação de lixo eletrônico, que é vendido a empresas especializadas. O evento vai ser aberto ao público e vai ter a apresentação da cantora potiguar Sayonara Santos, além de ativações e ações promocionais, com o objetivo de reunir atores sociais importantes da economia circular potiguar em um café da manhã. Produção Alisson Bala, edição de áudio Rita Machado, matéria Carlos Henrique Góes para a Rádio Assembleia do Rio Grande do Norte. A seguir você confere. Ouvidoria da Assembleia Legislativa recebe selo de qualidade da Rede Ouvir RN. Festival Ventre e Voz promove o encontro com a cultura e a ancestralidade. AliExpress e Correios firmam acordo para acelerar entregas no Brasil.
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3: A Assembleia Legislativa do Rio Grande do Norte consolida um novo marco em sua política de transparência e diálogo com o cidadão, ao conquistar o selo Aqui Tem Ouvidoria. A honraria foi concedida pela Rede Ouvir RN, que mostra a inclusão do Parlamento Estadual em seu primeiro ciclo de certificações na entidade, a qual contemplou 36 instituições potiguares. O reconhecimento foi destinado a órgãos que comprovaram possuir uma estrutura de ouvidoria formalmente instituída, com responsável designado e canais de acesso amplamente disponibilizados à população. Para a concessão do selo, a rede avaliou critérios de funcionamento efetivo, assegurando que a unidade não apenas exista formalmente, mas atue de maneira resolutiva no atendimento às demandas da sociedade. A ouvidora da Assembleia Legislativa, Elissa Galvão, destaca que o selo é um reconhecimento ao esforço contínuo de aproximar o cidadão do Parlamento Potiguar. Instalada na Casa Legislativa, a ouvidoria funciona como um canal estratégico de comunicação e participação social. O setor foi projetado para democratizar o acesso ao poder legislativo, garantindo ao cidadão o direito de fiscalizar o trabalho parlamentar e também colaborar com o desenvolvimento de estratégias institucionais, em observância aos princípios da administração pública. E além de atestar a conformidade técnica, o selo serve como referência direta para o público. A certificação indica que o espaço está preparado para receber manifestações e promover a participação social ativa. Festival Ventre e Voz promove o encontro com a cultura e a ancestralidade na Vila de Ponta Negra no próximo domingo. Detalhes com a repórter Cleide Villanova.
4: A Vila de Ponta Negra, na Zona Sul de Natal, recebe neste domingo, 11 de outubro, a terceira edição do Festival Ventre e Voz de Música, Cultura e Ancestralidade. O evento reúne música, tradições populares, oficinas, vivências e rodas de conversa em diversos pontos de cultura da vila, com toda a programação gratuita. Um dos destaques da programação é o cortejo do Boi Careca, que sai da casa da vila e percorre as ruas da comunidade até o Figabá. Idealizado pela cantora e produtora cultural Ana Tomás, o festival tem como proposta valorizar os saberes ancestrais e fortalecer a identidade cultural potiguar.
5: Esse ano, o tema do festival, ele é construído junto à cultura popular e culturas tradicionais, a partir de um edital da PNAB do RN. Então, a música, a cultura e a ancestralidade que estão presentes dentro da nossa programação, elas fazem relação com a cultura popular. Pela manhã tem oficinas e vivências, e à tarde a gente tem, simultaneamente, o cortejo do Boi Careca saindo da Casa da Vila e também a roda de conversa com o tema Sementes Ancestrais no Figabá. A nossa intenção em fazer uma programação que acontece em polos diferentes simultaneamente foi, com muito respeito, ocupar, transitar.
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7: Olá, boa noite.
8: Boa noite para você que nos acompanha em todo o país.
7: Sexta-feira, 9 de outubro de 2026.
8: Vamos aos destaques do dia.
7: Preço dos combustíveis.
8: Impostos federais sobre a gasolina são zerados por 30 dias e desoneração do etanol é prorrogada.
7: Medidas incluem subvenção ao óleo diesel e fiscalização contínua. Thaís de Araújo.
9: Com a decisão, fica zerada por 30 dias a cobrança dos impostos PIS, COFINS e CID sobre a importação e a comercialização de gasolina.
8: Santuário de Aparecida espera mais de 500 mil fiéis nas celebrações da Padroeira do Brasil.
7: Movimentação de peregrinos e visitantes deve injetar mais de 3 bilhões e meio de reais na economia.
8: E a Polícia Rodoviária Federal intensifica a fiscalização nas rodovias. Luciana Colares de Holanda.
10: Os corredores rodoviários de São Paulo e do Pará ganham atenção especial em direção ao Santuário Santuário Nacional de Aparecida e Auxílio de Nazaré.
7: Segunda-feira é Dia das Crianças e quem vai comprar presente de última hora deve ficar atento.
8: E Metro alerta para cuidados na escolha dos brinquedos. Márcia Fernandes.
11: Segundo o Inmetro, um dos cuidados importantes é observar o selo que indica se o presente corresponde à idade da criança. É preciso observar também se há peças pequenas ou produtos tóxicos na composição.
7: Hoje na apresentação da Voz do Brasil, Luciano Seixas e Mariana Jung.
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7: Na próxima segunda-feira é dia de Nossa Senhora Aparecida, padroeira do Brasil.
8: E a Polícia Rodoviária Federal já está nas rodovias com operações de fiscalização e orientação aos condutores.
7: Com atenção especial para as estradas do interior de São Paulo, onde acontecem romarias em homenagem à Nossa Senhora Aparecida.
8: E também no estado do Pará, com as celebrações do Círio de Nazaré.
7: Com a movimentação, haverá reforço de policiamento para prevenir acidentes graves e aumento da criminalidade.
10: Todas as rodovias federais do país terão reforço na fiscalização entre 9 e 12 de outubro. E os corredores rodoviários de São Paulo e do Pará ganham atenção especial por causa da grande mobilização em direção ao Santuário Nacional de Aparecida e ao Círio de Nazaré. A Polícia Rodoviária Federal vai ampliar o policiamento nos dois estados com emprego de policiais de diferentes regiões, que vão atuar na fiscalização de trânsito com foco no controle de velocidade e nas condutas que possam aumentar os riscos de acidentes. E a PRF faz recomendações aos romeiros e motoristas, como detalha Natália Guimarães, da Comunicação Social da Polícia Rodoviária Federal.
12: Aos romeiros, a orientação é de usar roupas claras, materiais refletivos, deslocar no sentido contrário da via e mantendo distância dos veículos. Os ciclistas devem utilizar o capacete, se deslocar no fluxo dos veículos e manter distância deles. Aos motoristas, a atenção é redobrada, principalmente em trechos com presença de romeiros e ciclistas, evitando o excesso de velocidade, o uso do celular no volante e, claro, se beber, não dirige.
10: Em São Paulo, uma das novidades da operação será o emprego de drones no apoio ao trabalho. Os equipamentos vão ampliar a capacidade de observação das rodovias e pontos de maior concentração de pedestres e veículos. A operação também vai contar com o apoio de um helicóptero. E em caso de emergência, ligue 191. Reportagem Luciana Colares de Holanda.
8: E o Santuário Nacional de Aparecida, no interior de São Paulo, se prepara para receber uma multidão de devotos na próxima segunda-feira, dia dedicado à padroeira do Brasil.
7: De acordo com o Ministério do Turismo, mais de 500 mil fiéis são esperados para as celebrações e o feriado prolongado deve movimentar cerca de 3 bilhões e 590 milhões de reais na economia da região.
8: Neste ano, a rota de peregrinação Caminho da Fé, que termina no Santuário de Aparecida, passa a ser reconhecida por lei como rota turística nacional, com o objetivo de estimular o turismo religioso, cultural e rural.
7: Para quem vai à região, a recomendação é redobrar a atenção nas estradas, que recebem grande número de romeiros a pé e de bicicleta.
8: Centenas de estudantes e pesquisadores tiveram seus trabalhos interrompidos pelo incêndio que atingiu laboratórios da Universidade Federal de Pernambuco na noite da última quarta-feira.
7: A Polícia Federal instaurou um inquérito e iniciou a perícia para apurar o caso.
8: Por conta do episódio, a CAPES, Coordenação de Aperfeiçoamento de Pessoal de Nível Superior, anunciou a prorrogação de bolsas e apoio para a retomada das pesquisas em outras instituições.
7: No local será erguida uma nova estrutura com 7 mil metros quadrados e recomposição total dos laboratórios.
13: A nova estrutura que será erguida na Universidade Federal de Pernambuco terá cerca de 7 mil metros quadrados, mais que o dobro da área do prédio atingido pelo incêndio. A previsão é que a obra comece após a conclusão da perícia e das investigações sobre o ocorrido. Também será feita a recomposição dos equipamentos dos laboratórios atingidos. O ministro da Educação, Leonardo Barchini, esteve na universidade para acompanhar de perto a situação.
14: A minha vinda aqui, primeiro, para prestar solidariedade aqui à comunidade acadêmica da universidade, em especial aos professores, aos cientistas, aos estudantes que faziam suas pesquisas aqui no prédio. E tudo aquilo que for necessário nós faremos para que os prejuízos sejam os mínimos possíveis, principalmente o prejuízo na pesquisa e principalmente no bem-estar dos estudantes.
15: No local atingido funcionavam laboratórios de diferentes áreas, como fármacos, genética e inovação terapêutica. Nesses espaços, estavam em andamento pelo menos 200 trabalhos acadêmicos. A CAPES anunciou que, com o incêndio, as bolsas de pesquisadores serão prorrogadas pelo tempo necessário à continuidade dos trabalhos. Estudantes de doutorado e mestrado poderão dar andamento às pesquisas em instituições estrangeiras e nacionais, em parceria com a UFPE. A Polícia Federal está investigando as causas do incêndio. Foi instaurado inquérito e iniciados os trabalhos de investigação e perícia. Por enquanto, o trabalho é feito com a ajuda de robôs e drones, já que as condições do prédio ainda não permitem a entrada dos peritos. A ideia é identificar a origem do fogo e reconstruir a dinâmica do incêndio. Reportagem Graziela Mendonça.
16: Abastecer o carro deve ficar mais barato a partir desse mês.
7: O governo federal zerou os impostos sobre a gasolina por 30 dias e ampliou os subsídios ao etanol e ao diesel importado.
16: As medidas buscam conter a alta dos combustíveis gerada pela crise internacional do petróleo, em razão dos conflitos no Oriente Médio.
7: Além dos subsídios, postos e distribuidoras passam por fiscalização reforçada para garantir que a redução chegue ao consumidor sem abusos.
9: Com a decisão, fica zerada por 30 dias a cobrança dos impostos PIS, COFINS e CID sobre a importação e a comercialização de gasolina. Esse período pode ser prorrogado. No caso da gasolina, o desconto será de 89 centavos por litro. Também foi prorrogada a desoneração do etanol hidratado, de 19 centavos por litro. Além disso, foi anunciada uma subvenção extra aos importadores de óleo diesel. Agora, eles passam a receber R$ 1,40 por litro a mais, além dos R$ 2,12 que já estavam em vigor. O montante, que deixará de ser arrecadado, será compensado com receitas extraordinárias do petróleo da União. O ministro do Planejamento e Orçamento, Bruno Moretti, explica os impactos das medidas.
17: Isso vai trazer ainda mais tranquilidade para a garantia de abastecimento interno para a nossa oferta e de estabilidade de preço. O custo, repito, dessa subvenção vai no valor de R$ 1,6 bilhão por esse período de 30 dias.
9: Também foi apresentado um balanço da Operação Carga Pesada, que fiscalizou os preços praticados nos postos de combustíveis. Na primeira fase da operação, foram fiscalizados 11.140 postos e 463 distribuidoras. Já na segunda fase, foram realizadas 676 ações. O secretário nacional de Consumidor do Ministério da Justiça e Segurança Pública, Ricardo Morishita, afirmou que o trabalho de combate às práticas abusivas continuará.
18: Foram realizadas 271 medidas nessas duas semanas e meia pela Senacom, sendo compreendidas 142 notificações, que é o acompanhamento e monitoramento de preço documentado, mas também 129 processos administrativos sancionatórios, onde há uma acusação formal sobre a elevação dessa margem de preço. Essas medidas vão continuar, elas são de natureza permanente e a gente espera cada vez mais encontrar uma normalidade ou pelo menos uma adequação.
9: As ações buscam conter a alta dos preços dos combustíveis provocada pelo conflito no Oriente Médio. O preço do petróleo passou de 100 dólares por barril, mais de 40% acima do valor registrado antes da guerra. Com locução de Thaís de Araújo, reportagem Márcia Fernandes.
16: Pois é, e abastecer o veículo com etanol ou diesel no Brasil vai além da escolha na bomba. Movimenta uma ampla cadeia produtiva, gera empregos e tem impacto na renda no país.
7: Com mudanças recentes no percentual de biocombustíveis misturados à gasolina, os motoristas também exercem papel fundamental na fiscalização, podendo denunciar irregularidades.
16: Confira na reportagem de Luana Karen.
19: Os carros ainda eram raros nas ruas quando o etanol começou a ser pesquisado no Brasil. Era a década de 1920 e a ideia era reduzir a dependência do petróleo que vinha do estrangeiro. Mas foi na década de 1970, com o encarecimento dos combustíveis fósseis após sucessivas crises, que surgiu no Brasil o Programa Nacional do Álcool, o Proálcool. Como explica o professor de Química da Universidade de Brasília, Paulo Anselmo Soares.
20: na década de 70, quando tem aquelas crises do petróleo, e aí a gente tem várias iniciativas, uma delas é o etanol, mas a gente teve outros também, como o carvão vegetal, também teve a iniciativa do óleo e o biodiesel para substituir o diesel de petróleo.
19: Atualmente, o Brasil produz etanol anidro, que é misturado à gasolina, e etanol hidratado, disponível diretamente nos postos de combustível. Desde 1º de agosto, a mistura de etanol anidro à gasolina passou de 30% para 32%. Já o biodiesel está disponível apenas na mistura com o diesel. Em cada litro de diesel, está autorizada a adição de 15% de biodiesel. O professor Paulo Soares, da UNB, explica que a maior parte da matéria-prima para a produção do biodiesel vem da soja.
20: 70%, 75% que vem da soja. Aí temos mais um pouquinho aí que vem de outras commodities agrícolas, como, por exemplo, o caroço de algodão. Mas a gente também tem o processamento aí de um monte de resíduos do frigorífico.
19: A diretora do Departamento de Biocombustíveis do Ministério de Minas e Energia, Lorena Mendes de Souza, destaca que o uso de biocombustíveis reduz impactos ambientais e movimenta toda uma indústria nacional criada em torno das produções de etanol e biodiesel.
21: Eles são uma das principais ferramentas que a gente tem para reduzir emissões de gás de efeito estufa. Mas, na verdade, eles acabam fazendo muito mais do que isso. Fortalecem a segurança energética, a segurança do abastecimento. Acaba gerando emprego, renda, desenvolvimento em todas as regiões do país.
19: No Brasil, a Agência Nacional do Petróleo, Gás Natural e Biocombustíveis, ANP, é o órgão responsável por definir as especificações dos combustíveis e também por fiscalizar a qualidade de toda a cadeia de abastecimento. O consumidor também pode contribuir para a identificação de possíveis irregularidades, fazendo denúncias no telefone da ANP, o 0800-970-0267. Reportagem Luana Karen.
7: Atenção, pescadores artesanais de todo o país. Foi ampliado o prazo para solicitar o seguro defeso.
22: Agora, os trabalhadores podem fazer o pedido entre 30 dias, pedido 30 dias antes e até 90 dias depois do início do período de restrição da pesca. A mudança busca facilitar o acesso e garantir o benefício a quem tem direito.
7: O período é marcado pela pausa temporária na pesca para proteger a reprodução dos animais.
22: Além do novo prazo, o INSS confirmou o pagamento do quarto lote do seguro defeso para mais de 21 mil pescadores.
7: Os depósitos acontecem entre os dias 13 e 17 de outubro. Para consultar a data exata da liberação, o trabalhador deve acessar o aplicativo da Carteira de Trabalho Digital.
22: Se preferir, a consulta também pode ser feita pelo telefone pela Central Alô Trabalho, no número 158.
7: Quem trabalha por conta própria encontra no acesso a novos clientes a oportunidade de aumentar a renda dos pequenos negócios.
22: E na Semana do Empreendedor, uma ferramenta gratuita conecta prestadores de serviço a demandas de órgãos públicos. É a plataforma Contrata Mais Brasil.
7: E ainda tem a possibilidade de crédito e renegociação de dívidas para pequenos empresários. Confira na reportagem.
23: Quem trabalha por conta própria sabe. Encontrar um novo cliente pode fazer diferença no fim do mês. Assim foi com Gutenberg, que presta serviços gerais em Pernambuco e conseguiu uma oportunidade de trabalho em um posto de saúde no Recife. A contratação aconteceu por meio do Contrata Mais Brasil, plataforma que aproxima pequenos negócios de órgãos públicos e envia ao empreendedor, pelo WhatsApp, avisos sobre oportunidades de contratação de acordo com a atividade e o município.
24: Eu identifiquei uma demanda que eu poderia realizar o serviço. Contactei o gerente, realizei a visita técnica. No outro dia já fui contratado, que foi para troca de película fumê, para colocar nas janelas do posto de saúde. Emiti a nota fiscal e o gerente já realizou o pagamento no Pix.
23: Desde o ano passado, o Contrata Mais Brasil registrou 68 milhões de reais em contratos firmados. Atualmente, há 602 oportunidades disponíveis para prestação de serviços. Nesta Semana do Empreendedor, marcada pelo Dia do Empreendedor, no último dia 5, a experiência experiência de Gutenberg mostra como o acesso a oportunidades pode abrir caminho para quem já está pronto para trabalhar. Mas quem trabalha por conta própria também precisa de apoio para organizar o negócio. Sobre esses serviços, fala o ministro do Empreendedorismo, da Microempresa e da Empresa de Pequeno Porte, Paulo Henrique Pereira.
0: Quando um pequeno negócio consegue chegar a um novo cliente, isso pode representar mais renda, mais trabalho e uma oportunidade de crescimento. E hoje, já existem ferramentas disponíveis para ampliar essas possibilidades e também facilitar o acesso a crédito e outros serviços importantes para quem empreende.
23: Entre essas opções estão o Procred 360, linha de crédito para MEIs e microempresas, e o Desenrola MEI, voltado à renegociação de dívidas. Para conhecer essas e outras opções, basta acessar o portal do empreendedor no endereço gov.br/empreendedor. Reportagem Andressa Conde.
22: Segunda-feira é Dia das Crianças e quem vai comprar os presentes nesse final de semana precisa ficar atento com a qualidade dos brinquedos.
7: Desde setembro, o Inmetro tem realizado operações de fiscalização em todos os estados para averiguar se os produtos atendem aos requisitos técnicos e de segurança antes de chegar ao consumidor, inclusive nas vendas pela internet.
22: Confira os cuidados que você deve ter na hora das compras, na reportagem de Márcia Fernandes.
1: Na hora de escolher o brinquedo ideal para o Dia das Crianças, tem gente que leva em conta se o objeto vai ser divertido, se vai agradar o presenteado. Mas é preciso ter atenção na escolha. Segundo o Inmetro, um dos cuidados importantes é observar o selo que indica se o presente corresponde à idade da criança. É preciso observar também se há peças pequenas ou produtos tóxicos na composição. Valnei Cunha é chefe da divisão de fiscalização do Inmetro. Ele explica que uma das principais medidas que devem ser tomadas é verificar se ele possui o selo de identificação da conformidade do Inmetro.
2: Quando um produto ele é certificado pelo Inmetro, ele obrigatoriamente vai passar por vários ensaios, vários testes, para que possa caracterizar a segurança do uso desse produto.
1: O Inmetro destaca que é preciso ter cuidado também com os chamados squishes e slimes, brinquedos macios, que muitas vezes imitam alimentos e possuem texturas atraentes. Diferente do que muitas vezes é divulgado nas redes sociais, esses materiais não podem ser aquecidos no micro-ondas, forno ou outras fontes de calor. Vale também a regra que deve ser seguida na escolha de qualquer brinquedo: observar a procedência, a faixa etária e as informações de segurança, como o selo. É o que aponta Valnei Cunha, do Inmetro.
2: Quando você tem um brinquedo, ele apresenta o selo do Inmetro, o Inmetro está atestando que ele passou por vários ensaios para mostrar a qualidade e a segurança no uso daquele produto.
1: Outra dica importante é comprar sempre no mercado formal, evitando camelôs e feiras, um cuidado que o aposentado Antônio Elcio faz questão de tomar.
3: Eu compro sempre na loja, que é mais seguro, né? A gente vê selo de Inmetro, vê tudo, né?
1: Daniel Carnaúba é diretor do Departamento de Proteção e Defesa do Consumidor. Ele destaca que o consumidor pode procurar órgãos competentes no caso de comprar um produto falsificado.
4: Primeiro, fazer uma reclamação direta para a loja ou para o site aonde ele adquiriu. É importante também que o consumidor reporte esse caso para os órgãos de defesa do consumidor, fazer uma denúncia para os PROCONs.
1: Empresas e estabelecimentos que comercializam produtos não regulamentados estão sujeitos a penalidades. Se o consumidor identificar um brinquedo falsificado ou sem o selo do Inmetro à venda, pode comunicar o caso à ouvidoria do Inmetro pelo telefone 0800 285 1818. Reportagem Márcia Fernandes.
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7: Imagine fazer uma viagem e, ao invés de se hospedar em um quarto, você vai ficar numa cabine. Os corredores ganham outro nome, são decks. E pelas janelas do hotel flutuante, uma cidade diferente da costa brasileira no horizonte.
22: É chegada a temporada de cruzeiros, que vai de outubro a abril do ano que vem.
7: Os navios podem chegar a receber mais de 6 mil passageiros em uma só viagem.
22: A previsão dessa temporada é de mais de 830 mil leitos com diferentes roteiros.
7: E quem já viveu a experiência garante. Além da estrutura de lazer a bordo, viajar de cruzeiro é a oportunidade de conhecer vários destinos sem precisar desfazer as malas a cada parada.
25: Uma luz azul me guia, com a firmeza e os lampejos do farol.
26: Mais de 7 mil quilômetros do território brasileiro são banhados pelo mar, formando praias paradisíacas e paisagens de tirar o fôlego. E já que estamos falando de mar, que tal viajar por ele? 3 de outubro, abre oficialmente a temporada de cruzeiros no Brasil. Até abril, estão previstos 8 navios que vão oferecer 187 roteiros e 675 escalas. Os dados do Ministério do Turismo mostram um aumento de 24% em relação à temporada anterior. Viajar por diferentes destinos sem trocar de hotel, carregar malas ou abrir mão do lazer. Essa opção tem atraído cada vez mais gente e de todas as idades.

0: É o que conta o Daniel Marrocos, especialista no segmento.
1: O melhor custo-benefício dentro de uma viagem, você já inclui a alimentação, hospedagem, deslocamento, todo entretenimento. Então, dentro de um pagamento só, a gente consegue englobar todos os serviços. Acaba sendo muito prático e econômico.
0: Há quem avalie o cruzeiro como um resort flutuante. A bordo, os passageiros encontram piscinas, restaurantes, além de shows e festas. E uma viagem de cruzeiro também pode ter um significado especial. Para além do turismo, a experiência pode realizar um sonho. O Raimundo Feitosa embarcou no cruzeiro temático do cantor Roberto Carlos. Fã do músico, ele já repetiu a viagem, mas na segunda vez fez uma surpresa para a esposa.
2: Achei que ia sair do navio, ela olhou para minha cara assim e disse: o que é que nós vamos fazer aqui? Eu disse: te acorda, mulher, nós estamos no navio de novo. Ela disse: eu não acredito. Aí foi uma emoção, tipo assim, resumindo, principalmente quem nasceu aqui no Acre, interior e tal, poxa, passar 5 dias no cruzeiro do Roberto Carlos é como se estivesse no paraíso, como se estivesse no céu, né?
3: Eu te amo.
0: Além da estrutura de lazer, a possibilidade de conhecer várias cidades durante uma mesma viagem também atrai passageiros. O navio segue o roteiro previsto, enquanto os viajantes podem desembarcar para conhecer os destinos e retornar à mesma cabine no fim do passeio. A Lilian Feitosa também é fã desse tipo de turismo. Ela gosta do conforto de não precisar desfazer as malas cada vez que o navio atraca em uma nova cidade.
4: As paisagens são lindas, né? A gente pode conhecer vários locais sem você ter necessariamente que se hospedar naquele local. Você pode passar o dia, muitas vezes até 2 dias. Então é muito bom, é muito bacana. Eu acho assim, eu sou uma entusiasta de cruzeiros.
0: E para quem pensa em embarcar, a dica é comparar os roteiros, verificar quais serviços estão incluídos no pacote e calcular os gastos extras, como bebidas, excursões e outras atividades cobradas à parte. Assim, dá para escolher a viagem que combina com o orçamento e aproveitar a experiência de conhecer novos destinos sem precisar trocar de hotel a cada parada e curtir muito a vista do nosso delicioso litoral brasileiro. Eu sou a Raquel Mariano e até a próxima viagem.
5: E na semana que vem, do alto mar, nós vamos direto para as serras de Minas Gerais.
6: A gente celebra o Dia do Patrimônio Cultural e Material, instituído pela Unesco para falar de uma iguaria que está na mesa de muitos brasileiros, o queijo Minas.
5: Então, prepare o paladar e acompanhe a Voz pelo Brasil.
6: Essas foram as notícias do Governo Federal.
5: Uma realização da Secretaria de Comunicação Social da Presidência da República.
6: Com produção da empresa Brasil de Comunicação.
5: Fique agora com as notícias do Poder Judiciário e do Congresso Nacional. Boa noite.
6: Lembrando que segunda-feira, feriado nacional, não tem a Voz do Brasil. A gente volta na terça-feira. Boa noite, bom feriado.
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9: Presidente do STF, do CNJ, defende fortalecimento da magistratura e preservação das garantias constitucionais.
10: STJ define critérios para penhora de salário por dívidas não alimentares.
9: Parceria entre TSE e MEC vai levar educação política para as escolas brasileiras.
10: Boa noite, eu sou Marcela Luiz.
9: E eu sou Walter Lima.
10: O presidente do Supremo Tribunal Federal e do Conselho Nacional de Justiça, ministro Edson Fachin, participou nesta sexta-feira do encerramento da 22ª reunião do Conselho Nacional de Presidentes de Tribunais de Justiça, CONSEPRE. O evento ocorreu no Tribunal de Justiça do Paraná, em Curitiba.
9: Na ocasião, o ministro Fachin afirmou que a modernização do judiciário deve conciliar eficiência, independência judicial e respeito à Constituição. O ministro defendeu o fortalecimento da magistratura e a preservação das garantias constitucionais.
3: valorizar a magistratura por transparência e sob regras bem informadas, não se trata de defender corporações, trata-se sim de defender a qualidade da jurisdição que é cidadã e que o cidadão recebe.
10: Fachin destacou várias medidas adotadas para fortalecer o sistema de justiça, como o grupo de trabalho coordenado pelo

0: instituições para a formulação de propostas de aprimoramento do judiciário.
1: STJ decide que, em casos excepcionais, salários e outras verbas remuneratórias podem ser penhorados para pagar dívidas não alimentares, independentemente do valor recebido pelo devedor.
0: O entendimento foi firmado em recurso repetitivo. Fátima Uchoa.
2: A tese definida servirá para orientar juízes e tribunais de todo o país na análise de casos com a mesma questão jurídica. Ainda segundo o STJ, a penhora só será permitida quando frustrados outros meios de cobrança e, mesmo assim, deve sempre preservar o mínimo necessário para o sustento do devedor e da família dele. O relator ministro Raul Araújo afirmou que a obrigação de provar o comprometimento do sustento digno é do próprio devedor, que detém maior possibilidade de apresentar em juízo informações sobre despesas essenciais como moradia, alimentação, educação e saúde.
1: O Tribunal Superior Eleitoral e o Ministério da Educação fecharam uma parceria para levar educação política e o direito da cidadania às escolas.
0: O assunto passou a ser obrigatório na educação básica depois de uma mudança na Lei de Diretrizes e Bases da Educação Nacional, aprovada em julho. Vitor Struck.
3: O presidente do TSE, ministro Cássio Nunes Marques, e o ministro da Educação, Leonardo Barchini, firmaram compromisso de parceria para levar a educação política e o direito da cidadania às escolas de todo o Brasil. Os dois órgãos irão definir como esses conteúdos vão ser trabalhados. Temas como a história do voto e como as eleições acontecem devem entrar em discussão. O TSE vai fornecer material didático e indicar especialistas para apoiar professores e estudantes.
1: O Brasil tem 1.650.000 crianças e adolescentes em situação de trabalho infantil.
0: A Justiça do Trabalho está atenta e atua para combater esse tipo de exploração. Simone Moura.
4: A lei proíbe o trabalho antes dos 16 anos, exceto como aprendiz a partir dos 14. Os últimos dados do IBGE apontam mais de 500.000 de crianças e adolescentes nas piores formas de trabalho infantil, como as que oferecem riscos à saúde e ao desenvolvimento. Por isso, o TST e o Conselho Superior da Justiça do Trabalho reforçam a prevenção e o combate ao trabalho infantil em todo o país.
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1: Uma boa noite
0: e um bom fim de semana.
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6: Está no ar o Jornal do Senado.
7: Eu sou Paula Groba.
8: E eu sou Humberto Pinheiro.
7: E estes são os destaques de hoje do Jornal do Senado, que começa agora.
8: Votação em segundo turno da PEC sobre fim da escala 6x1 pode ter calendário acelerado.
7: Senado fica sem representantes da Constituinte pela primeira vez desde 1988.
8: Senadores discutem se suspensão de salário de agente público afastado por violência contra a mulher é constitucional.
7: Boa noite.
8: Boa noite.
7: O fim da escala 6x1, que pode garantir mais dias de descanso aos trabalhadores, avança no Senado.
8: Os senadores realizaram a terceira sessão de discussão da proposta em primeiro turno. E o calendário de votação em segundo turno pode ser acelerado. Repórter Pedro Pincer.
9: As duas últimas sessões devem ocorrer na próxima semana, quando também é esperada a votação em primeiro turno. A votação em segundo turno depende da aprovação de um requerimento de calendário especial, mais curto, que está sendo elaborado pela liderança do governo no Senado. O documento está em fase final de coleta de assinaturas e deverá ser apresentado na próxima semana. A líder do governo, Tereza Leitão, do PT de Pernambuco, acertou com o presidente da Casa, Davi Alcolumbre, que vai encaminhar o pedido. Ele disse que vai enviar o requerimento para votação no plenário logo que o receber. Se aprovado, o calendário especial poderá permitir a votação da PEC em dois turnos na mesma semana. Para o senador Paulo Paim, do PT do Rio Grande do Sul, o Senado deveria aprovar o texto por unanimidade. Segundo ele, nenhum parlamentar deveria

0: ia querer ter no currículo um voto contra a redução da jornada.
1: Não podemos aceitar que alguém passe a vida inteira trabalhando 6 dias e descansando 1 dia. Chegou a hora da mudança. Não podemos aceitar jornadas que afastem pais, mães, filhos, netos e bisnetos. Não podemos aceitar que o trabalhador chegue à aposentadoria doente, cansado, sem forças para aproveitar a vida.
0: Uma PEC precisa ter ao menos 3/5 dos votos favoráveis nas duas votações, o que representa o apoio de pelo menos 49 senadores.
2: A senadora Zenaide Maia, do PSD do Rio Grande do Norte, também se manifestou a favor da redução da jornada de trabalho, que, segundo ela, é especialmente importante para as mães solo. De acordo com a parlamentar, essas mulheres precisam conciliar o trabalho, a educação dos filhos e a responsabilidade pelo sustento da família.
3: Ao citar que algumas empresas já adotam voluntariamente a jornada de 40 horas semanais, Zenaide Maia ressaltou que o fim da escala 6x1 também pode estimular o consumo, pois trabalhadores com mais tempo disponível teriam melhores condições de participar da economia.
4: Nós temos no Brasil 10 milhões e 300 mil mulheres que são mães solo, ou seja, cuida dos seus filhos sozinhas. Essa mulher só tem um domingo para olhar seus filhos, para fazer sua feira, adoece qualquer ser humano normal, mentalmente, exaustivamente.
2: Na mesma linha, a senadora Leane Lemos, do PSB do Distrito Federal, afirmou que 57% das pessoas que seriam beneficiadas pela redução da jornada de trabalho são mulheres, que também enfrentam jornadas de trabalho doméstico e de cuidados com a família. De acordo com a parlamentar, desde 1935, a Organização Internacional do Trabalho fala em 40 horas como a carga ideal a ser alcançada por todos os países. Segundo ela, atualmente 50% dos países já adotam essa carga horária semanal.
3: Para Leane Lemos, a redução da jornada não significa necessariamente queda de produtividade e acrescentou ainda que há uma tendência mundial de buscar maior equilíbrio entre a vida profissional e a pessoal. Na avaliação da senadora, o fim da escala 6x1 pode beneficiar principalmente trabalhadores de menor escolaridade e em situação de maior vulnerabilidade.
5: Os mais afetados são aqueles que têm menor escolaridade, maior vulnerabilidade, analfabetos e pessoas com ensino fundamental incompleto. 91% das pessoas trabalham mais do que 40 horas semanais nessas condições.
2: Um projeto em análise no Senado prevê a suspensão da remuneração de agente público afastado por violência contra a mulher.
3: O texto está pronto para votação na Comissão de Direitos Humanos, mas o relator considera que a medida pode ser inconstitucional. A reportagem é de Luísa Mello.
6: A proposta do senador Nelsinho Trade, do PSD do Mato Grosso do Sul, inclui a suspensão de salário de agente público enquanto estiver afastado por violência doméstica contra a mulher. O texto muda a Lei Maria da Penha com o objetivo de ampliar a proteção de mulheres vítimas de violência. A senadora Damaris Alves, do Republicanos do Distrito Federal, disse em plenário que é preciso revisar as políticas públicas de proteção feminina.
7: Nós temos mecanismo de defesa, proteção, e nós não estamos dando conta. O que está acontecendo? Nós vamos ter que parar tudo e a gente vai ter que rever a violência contra a mulher no Brasil.
6: A proposta está pronta para votação na Comissão de Direitos Humanos. O relator, Sargento Reginauro, do PSDB do Ceará, apresentou em setembro um parecer pela rejeição porque a considera inconstitucional. Segundo ele, seria uma espécie de punição antes da sentença definitiva.
2: A geração de parlamentares que ajudou a escrever a Constituição Brasileira de 1988 não terá mais representantes no Senado a partir de 2027.
3: A mudança marca uma transição histórica na Casa, que pela primeira vez desde a promulgação da Carta, não contará com nenhum constituinte entre seus integrantes. Repórter Rodrigo Rezende.
8: Depois de quase 40 anos da promulgação da Constituição Cidadã, em 1988, pela primeira vez em 2027, o Senado não terá entre seus integrantes pelo menos um representante que participou da Assembleia Constituinte na década de 80. O senador Renan Calheiros, do MDB de Alagoas, era um dos integrantes daquele colegiado, mas perdeu a eleição para Arthur Lira, do PP, e Marina JHC, do PSDB. Outro constituinte que deixa o Congresso a partir de 2027 é o senador Paulo Paim, do PT do Rio Grande do Sul. Ele não disputou as eleições de 2026. Paim destaca que a constituinte foi um dos marcos de sua carreira política.
9: Por decisão de um Congresso de Trabalhadores, liguei deputado federal constituinte. Escolhi um para ser deputado federal constituinte. Eu fui eleito pelo Rio Grande do Sul. Depois de 40 anos, deixarei o Congresso.
8: No caso da Câmara dos Deputados, apenas um representante da constituinte de 1988 conseguiu mandato a partir de 2027. É o deputado federal Sérgio Brito, do PSD da Bahia.
3: Eleições 2026.
2: Quem não votou no primeiro turno e ainda não justificou tem até o dia 3 de dezembro para regularizar a situação. O pedido pode ser feito pelo aplicativo e-Título, pelo autoatendimento eleitoral, na internet ou presencialmente em qualquer cartório eleitoral. É necessário apresentar documento que comprove o motivo da ausência.
3: Quem não justificar ou não pagar a multa fica com o título irregular e pode ter restrições, como a impossibilidade de obter passaporte, tomar posse em concurso público e renovar matrícula em instituição pública de ensino. A multa é de R$ 3,51 por turno não votado. Quem não votar no segundo turno terá até 8 de janeiro de 2027 para justificar a ausência. Com edição de Paula Groba e trabalhos técnicos de Eliseu Caires, o Jornal do Senado fica por aqui. Acompanhe agora as notícias do Tribunal de Contas da União e da Câmara dos Deputados. Boa noite.
2: Uma boa noite e um bom fim de semana.
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10: Estão abertas as inscrições para a última edição do ano do Diálogo Público, promovido pelo Tribunal de Contas da União. O encontro será nos dias 11 e 12 de novembro, em Brasília. Gestores públicos municipais de todo o país podem participar. Durante os dois dias, serão realizadas oficinas, atividades de formação e troca de experiências sobre desafios enfrentados para melhorar a gestão pública. A programação também vai permitir que os participantes conheçam experiências de outros municípios e discutam soluções que podem ser aplicadas na administração pública. 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
11: Plenário pode criar assentamentos agrícolas nas periferias das cidades.
12: Outubro Rosa alerta sobre prevenção e tratamento do câncer de mama.
11: Comissão aprova pena maior para feminicídio em situações específicas.
12: Boa noite. A Comissão de Constituição e Justiça aprovou o aumento da punição para feminicídio em determinadas situações. O objetivo é modernizar a legislação para não dar chance de o criminoso receber uma pena mais leve. Quem tem os detalhes é a repórter Paula Bittar.
13: A Comissão de Constituição e Justiça da Câmara aprovou uma proposta que prevê o aumento de pena para o crime de feminicídio em determinadas situações. O feminicídio é o assassinato de mulheres no contexto de violência doméstica ou por discriminação por elas serem mulheres. A versão aprovada pela CCJ foi um texto apresentado pela relatora, deputada Laura Carneiro, do PSD do Rio de Janeiro. O original da deputada Érica Hilton, do PSOL de São Paulo, torna mais rigorosa a punição para quem agredir mulheres com o objetivo de causar lesões, mutilações ou traumas em áreas como rosto, pescoço, cabeça, seios e genitália. Mas Laura Carneiro argumentou que o Código Penal já prevê como circunstâncias agravantes o motivo fútil ou torpe, o emprego de tortura ou outro meio cruel e a prática de violência contra a mulher. Isso já abrangeria o objetivo do projeto, segundo ela. O texto apresentado por Carneiro, segundo a relatora, busca modernizar a legislação, fazendo fazendo com que o feminicídio passe a ter total consonância com o crime de homicídio de mesma natureza, não

0: deixando nenhuma brecha legal que possa resultar numa punição mais leve ao criminoso.
1: Boa parte dessas situações cruéis e covardes já encontram amparo e punição severa nas agravantes gerais, nas qualificadoras do nosso Código Penal, na Lei Maria da Penha. Ou seja, o sistema jurídico já reprova duramente essa violência. Então, nós adequamos nosso relatório, mudamos um pouquinho o texto da deputada Érica Hilton para dar um recado social ainda mais firme. É o Estado endurecendo a lei para dizer que a vida, a integridade, a dignidade das mulheres brasileiras não serão toleradas se forem violadas dessa maneira.
0: De acordo com o texto aprovado, a pena para o crime de feminicídio, que atualmente é de reclusão de 20 a 40 anos, será aumentada em um terço se o crime for cometido por motivo torpe ou fútil nas dependências de instituição de ensino ou por integrante de organização criminosa ultraviolenta, grupo paramilitar ou milícia privada. Hoje, o Código Penal já prevê esse aumento quando o feminicídio for cometido em outros casos, como durante a gestação, nos 3 meses posteriores ao parto, se a vítima é a mãe ou a responsável por criança, adolescente ou pessoa com deficiência de qualquer idade, contra pessoa menor de 14 anos ou maior de 60 anos, ou em descumprimento das medidas protetivas de urgência previstas na Lei Maria da Penha, entre outros. A proposta que aumenta a pena para o crime de feminicídio em determinadas situações ainda depende de análise pelo plenário. Da Rádio Câmara de Brasília, Paula Bittar.
2: Projeto de Fausto Pinato, do União de São Paulo, cria o programa Mulher Segura para prevenir o feminicídio por meio de um sistema de alerta precoce e sigiloso. Pelo texto, familiares, vizinhos ou serviços de saúde poderão informar sinais de risco e violência doméstica antes mesmo do registro de boletim de ocorrência.
3: De acordo com Fausto Pinato, a aproximação será feita de forma discreta em locais que a vítima já frequenta, como postos de saúde ou escolas dos filhos. Ele reforça que a medida busca agir antes da tragédia, oferecendo proteção, suporte psicológico e ações de autonomia financeira para as mulheres.
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5: Segurança Pública.
2: Gilvanda, federal do PL do Espírito Santo, apresentou projeto que aumenta as penas para o crime de estupro de vulnerável. O texto também prevê castração química como condição para benefícios na execução penal, mediante avaliação médica e decisão judicial.
3: O projeto de Gilvanda federal também estabelece o uso de tornozeleira eletrônica por no mínimo 5 anos após a soltura de condenados por crimes sexuais. Para ele, a medida reforça a segurança de crianças e adolescentes, mantendo o devido processo legal.
2: Projeto de Pinheirinho, do PP de Minas Gerais, torna obrigatória a realização de campanhas educativas permanentes nas escolas públicas e privadas sobre a prevenção da violência contra crianças e adolescentes. O deputado propõe foco especial no mês do Maio Laranja, com orientações para cada faixa etária.
3: Pinheirinho avalia que as denúncias são subnotificadas porque a maioria dos abusos acontece dentro do ambiente familiar. Ele reforça que a escola é essencial na identificação precoce dessas situações e defende a capacitação dos educadores para reconhecer sinais de violência.
2: Daniel Freitas, do PL de Santa Catarina, defende a aprovação da proposta que reorganiza o sistema de segurança pública para ampliar a integração entre União, Estados, Distrito Federal federal e municípios. O texto que cria o Sistema Único de Segurança Pública foi aprovado pela Câmara e está em análise no Senado.
3: Daniel Freitas entende que a medida pode tornar mais eficiente o enfrentamento ao crime organizado, com o planejamento conjunto e o compartilhamento de informações entre os órgãos de segurança das três esferas de poder.
2: Jadiel Alencar, do Republicanos do Piauí, apresentou o projeto que obriga provedores de serviços digitais a comunicar às autoridades situações que indiquem risco concreto e grave à vida ou à integridade física. A medida alcança também informações de sistemas de inteligência artificial.
3: Segundo Jadiel Alencar, a proposta determina que situações de risco identificadas pelas plataformas sejam analisadas por uma pessoa antes da comunicação às autoridades. Ele aponta que o objetivo é prevenir ameaças, mas sem permitir vigilância generalizada ou decisões baseadas apenas em sistemas automatizados.
5: Transportes.
2: A Comissão de Viação e Transportes aprovou a remarcação gratuita de exames e aulas para tirar a carteira de motorista. A repórter Raquel Kewi nos conta como deve funcionar.
6: No processo de tirar a carteira de motorista, as aulas práticas e os exames são presenciais. Quando o aluno fica doente, é possível justificar, mas é necessário pagar a taxa para refazer o exame. Por situações como essa, a Comissão de Viação e Transportes aprovou o projeto de lei da deputada Benedita da Silva, do PT do Rio de Janeiro, que busca gratuidade para remarcar exames e aulas desde que o aluno apresente a justificativa médica em até 5 dias úteis. O objetivo é garantir o direito dos alunos que precisarem se ausentar por motivos médicos. O projeto foi aprovado com alterações feitas pelo deputado Beto Preto, do PSD do Paraná, que afirma a necessidade dos exames e aulas gratuitas.
7: Há uma completa pertinência daqueles alunos que, eventualmente, nos cursos de formação de condutor, eventualmente fiquem doentes ou não possam comparecer, que eles, de alguma forma, possam ressarcir estas aulas sem a necessidade de pagamento de novos volumes financeiros.
6: As regras para a habilitação mudaram em 2026. Atualmente, as aulas teóricas são obrigatórias, mesmo que o curso teórico possa ser feito online. Já as aulas práticas e os exames são feitos de forma presencial, como o de aptidão física e mental, a avaliação psicológica, o exame teórico e o prático. Agora, o projeto será analisado pela Comissão de Constituição e Justiça e, caso aprovado, será encaminhado ao Senado. Da Rádio Câmara de Brasília, Raquel Kewi.
5: Consumidor.
3: Áureo Ribeiro, do Solidariedade do Rio de Janeiro, defende a criação do rótulo digital acessível em embalagens de produtos de consumo contínuo. Segundo o deputado, a ideia é incluir um QR Code nas embalagens para direcionar o consumidor a uma página com a íntegra das informações do rótulo.
2: Áureo Ribeiro acrescenta que a ferramenta permite o uso de recursos como leitura por voz e ajuste de fonte e contraste no celular, o que, segundo ele, beneficia idosos e pessoas com deficiência visual. Para o deputado, a novidade garante autonomia nas compras.
3: Celso Russomano, do Republicanos de São Paulo, apresentou o projeto que obriga fabricantes a produzir papel higiênico capaz de se dissolver rapidamente em contato com a água. O objetivo é facilitar o descarte pelo vaso sanitário sem causar entupimentos nas tubulações e redes de esgoto.
2: Pela proposta, o papel higiênico terá de se desfazer na água em até 30 segundos. Depois da descarga. Celso Russomano avalia que a medida pode reduzir o volume de resíduos enviados à coleta de lixo e aos aterros sanitários.
5: Previdência.
3: Diego Andrade, do PSD de Minas Gerais, é autor da proposta que permite a manutenção temporária do Bolsa Família para quem conseguir emprego com carteira assinada e renda de até 3 salários mínimos. A ideia é facilitar a entrada desses beneficiários no mercado de trabalho.
2: Diego Andrade argumenta que a medida reduz o receio de perder o benefício ao aceitar um emprego formal. Pelo projeto, o empregador deve informar a contratação aos sistemas oficiais e depositar o valor correspondente ao benefício durante o período previsto na proposta.
5: Saúde.
3: A campanha Outubro Rosa já está em curso em todo o país para conscientizar a população sobre a importância da prevenção e do tratamento precoce do câncer de mama e de colo de útero.
2: A repórter Silvia Munhato ouviu a procuradora adjunta da Secretaria da Mulher da Câmara sobre os desafios de levar assistência às mais de 78 mil mulheres que devem ser diagnosticadas com câncer de mama somente neste ano.
8: Outubro é o mês de conscientização sobre a prevenção e tratamento do câncer de mama e também do câncer de colo de útero. É o Outubro Rosa. A deputada Flávia Moraes, do MDB de Goiás, procuradora adjunta da Secretaria da Mulher da Câmara dos Deputados, afirma que já ocorreram muitos avanços na legislação, como a fixação de prazo de 30 dias para a realização de exames após a consulta inicial e de 60 dias para o início do tratamento de qualquer tipo de câncer após o diagnóstico. Flávia Moraes citou as projeções do Instituto Nacional de Câncer para o câncer de mama no triênio 2026-2028.
9: A previsão do INCA para esse ano é de mais de 78 mil novos casos no Brasil. No meu estado de Goiás, mais 2.150 casos, novos casos também. Então, a gente tem uma preocupação muito grande de poder ter esse diagnóstico precoce.
8: A deputada explicou a importância da prevenção para as mulheres e para o Sistema Único de Saúde.
9: Quando o paciente é diagnosticado no estágio mais avançado, o custo para o sistema é muito maior. E o que a gente tem hoje é mais de 50% dos diagnósticos são tardios. Então, a gente precisa investir na prevenção. O colo de útero também é outro tipo de câncer. Tem uma janela de mais de 5 anos. Então, é possível que esse paciente, se ele fizer de 2 anos em 2 anos a prevenção bem feita, ele dificilmente vai ter essa lesão avançando para um câncer.
8: Flávia Moraes disse que ainda há muito o que fazer, porque muitos estados não têm conseguido cumprir os prazos legais. Da Rádio Câmara de Brasília, Silvia Munhato.
3: Antônio Andrade, do PSDB do Tocantins, votou favorável ao projeto aprovado no Congresso e transformado em lei, que permite manter em 2026 incentivos tributários destinados a ações de combate ao câncer e de atendimento às pessoas com deficiência.
2: A proposta inclui as medidas entre os casos que ficam fora das limitações fiscais previstas. Antônio Andrade explica que, pelo texto, os incentivos poderão financiar ações de prevenção e tratamento do câncer, além de serviços de habilitação e reabilitação de pessoas com deficiência.
3: Raimundo Santos, do PSD do Pará, propõe a criação da Carteira Nacional de Identificação da Pessoa com Fibromialgia. A ideia é agilizar a comprovação da condição de saúde e reduzir a necessidade de apresentar laudos médicos repetidamente.
2: Raimundo Santos ressalta que, pela proposta, a carteira pode ser emitida em formato físico ou digital. Segundo o parlamentar, a medida também visa facilitar o acesso a serviços e políticas públicas, sem criar benefícios ou alterar direitos já previstos em lei.
5: Votação.
3: Os deputados podem incluir na pauta de votações o projeto que cria assentamentos agrícolas nas periferias das grandes cidades. A reportagem é de Antônio Vital.
10: Ganhou regime de urgência e pode ser votado a qualquer momento no plenário da Câmara, projeto que prevê a criação de assentamentos nas periferias das cidades, entre a zona urbana e rural, regiões conhecidas como áreas periurbanas. A proposta cria um programa de regularização de imóveis rurais localizados em áreas de transição entre o campo e a cidade, com foco na produção familiar de alimentos e no abastecimento local. O programa tem o objetivo de beneficiar famílias em situação de vulnerabilidade social, agricultores sem terras, trabalhadores rurais, mulheres chefes de família e jovens vocacionados para o trabalho no campo. De acordo com o projeto, a intenção é aproximar a produção familiar dos mercados consumidores, reduzir custos logísticos e fortalecer feiras livres, mercados locais e programas públicos de compras de alimentos produzidos pela agricultura familiar. De acordo com um dos autores da proposta, o deputado João Daniel, do PT de Sergipe, a legislação atual não tem normas específicas para assentamentos em áreas de transição urbano-rural, regiões que reúnem condições favoráveis à produção de alimentos frescos e de ciclo curto, mas sofrem pressão da especulação imobiliária e ocupação desordenada. Para João Daniel, a ausência de regularização desse tipo de ocupação impede políticas públicas voltadas para essas populações.
11: É um projeto que trata de cuidar de populações que estão em áreas públicas federais, estaduais, municipais, ou mesmo em áreas privadas, como em muitas grandes cidades estão lá há décadas. e não consegue implementar nenhuma política porque não tem a sua regularização.
10: O regime de urgência para a proposta foi aprovado de maneira simbólica pelo plenário da Câmara, mas foi criticado por deputados da oposição. Para o deputado

0: General Girão, do PL do Rio Grande do Norte, é preciso cautela em relação à regularização de áreas já ocupadas.
1: Nós precisamos ser conscientes em relação a toda e qualquer regularização fundiária. E esta, em especial, ela pode prever algumas situações que ainda não foram bem estudadas aqui pelos deputados. E em função disso daí, nós insistimos de que não merece ter urgência um PL com essa situação. Qualquer tipo de regularização fundiária tem que obedecer a princípios legais.
0: Com regime de urgência, o projeto que previa a criação de assentamentos nas periferias das cidades, entre a zona urbana e rural, pode ser votado diretamente no plenário da Câmara, sem passar pela análise das comissões permanentes da Casa. Da Rádio Câmara, de Brasília, Antônio Vital.
2: Economia.
3: Sônia Guajajara, do PSOL de São Paulo, é favorável à ampliação do acesso de povos indígenas, quilombolas e ciganos ao crédito do Fundo de Terras e da Reforma Agrária para a compra de imóveis rurais. O texto permite ainda o uso da renda familiar no cálculo do financiamento.
4: Sônia Guajajara argumenta que a medida corrige uma lacuna na legislação e amplia o acesso dessas comunidades às políticas públicas de crédito fundiário. Segundo ela, a proposta contribui para reduzir conflitos por terra, fortalecer a organização coletiva e preservar tradições culturais.
3: Luciano Vieira, do PSDB do Rio de Janeiro, apresentou o projeto que separa, no cálculo do imposto de renda, os ganhos entre aposentadoria e rendimentos do trabalho. O deputado quer evitar que a soma das rendas leve a uma faixa mais alta de tributação.
4: Pela proposta, cada tipo de rendimento terá suas próprias faixas de isenção, deduções e alíquotas. Luciano Vieira assinala que a mudança reduz a carga tributária sobre aposentados e pensionistas que continuam exercendo atividade remunerada.
3: Miguel Lombardi, do PL de São Paulo, apoia a medida que eleva para R$ 130 mil o limite de faturamento anual do microempreendedor individual. O texto também permite que o MEI tenha até 2 empregados, desde que cada um receba pelo menos o salário mínimo ou o piso da categoria.
4: A mudança amplia a possibilidade de pequenos negócios permanecerem no regime do MEI, mesmo com um faturamento maior. Nos casos de afastamento legal de um ou dos 2 empregados, a proposta de Miguel Lombardi ainda autoriza a contratação de substitutos enquanto durar o afastamento.
3: Termina agora o Jornal Câmara dos Deputados, produzido pela Rádio Câmara, com trabalhos técnicos de Wellington Teles e apresentação de Luciana Vieira e Val Monteiro. Boa noite.
4: A Voz do Brasil volta na terça-feira. Um bom final de semana e um bom feriado para você.
2: Você ouviu a Voz do Brasil. Boa noite.

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2: Olá, estamos começando mais um Jornal da Assembleia. Confira na edição de hoje. Presidente da Assembleia Legislativa do Rio Grande do Norte agradece votos e renova compromisso de trabalhar pelo Estado. Diz que eleições registra quase 9 mil atendimentos em uma semana. ONG realiza bazar e a intenção é reformar 10 casas. Eu sou Carlos Henrique Góes e trago essas e outras notícias agora.
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2: O presidente da Assembleia Legislativa do Rio Grande do Norte, o deputado Ezequiel Ferreira, do PSDB, utilizou a tribuna da casa para agradecer os 73.217 votos que foram recebidos nas últimas eleições do domingo, que garantiram a sua recondução ao parlamento estadual pela sétima vez. Segundo o deputado mais votado do Rio Grande do Norte, Ezequiel fez um pronunciamento marcado pela gratidão, pelo reconhecimento à confiança dos eleitores e também pela reafirmação do compromisso de continuar trabalhando pelo desenvolvimento do Estado. Em um discurso que reuniu reflexões sobre a vida pública e a responsabilidade de representar a população, o parlamentar destacou que o resultado das urnas ultrapassa os números e representa a esperança de milhares de potiguares. Ao recordar sua trajetória política, Ezequiel ressaltou a importância do contato direto com a população e das experiências acumuladas nas visitas aos municípios potiguares. Segundo ele, ouvir as pessoas e compreender suas necessidades continuam sendo fundamentais para o exercício do mandato. Saúde, educação, segurança, infraestrutura, geração de empregos e desenvolvimento foram apontados como demandas que devem permanecer no centro da atuação parlamentar. Outro ponto enfatizado foi a necessidade de preservar o diálogo e o respeito às diferenças após o encerramento da disputa eleitoral. Ezequiel defendeu que o exercício da representação política deve ultrapassar as divisões partidárias e contemplar toda a sociedade. Diz que eleições registra quase 9 mil atendimentos em uma semana. Detalhes com a repórter Cleide Villanova.
3: O Disque Eleições do Tribunal Regional Eleitoral do Rio Grande do Norte, o TRRN, registrou 8.708 atendimentos entre os dias 28 de setembro e 4 de outubro, período que antecedeu o primeiro turno das eleições de 2026. Entre as principais demandas apresentadas por eleitores, estiveram as dúvidas relacionadas ao local de votação e à situação eleitoral do título. Para o segundo turno, o serviço já está funcionando em dias úteis através do chat. E no final de semana das eleições, o atendimento será ampliado para ligação e chat, como explica Bonis Lavieiro, coordenadora do Disque Eleições do TRRN.
4: Agora, para o segundo turno, nós estamos atendendo nos dias úteis de segunda a sexta, das 8 às 14, por meio do nosso chat. E no sábado e no domingo da eleição, nós trabalharemos por ligação e também pelo chat. No sábado, funcionará das 8 às 14 e no domingo, das 6h30 da manhã às 5h30 da tarde.
3: O serviço do TRE tem como objetivo facilitar o acesso da população às informações eleitorais, oferecendo orientação rápida e segura sobre local de votação, situação do título e outros assuntos relacionados às eleições 2026. Cleide Villanova para o Jornal da Assembleia.
2: Ministério da Educação vai construir novo prédio para laboratórios da Universidade Federal de Pernambuco. Saiba detalhes com Bárbara Freire.
5: Um novo prédio será construído para abrigar os laboratórios e salas destruídas no incêndio que atingiu a Universidade Federal de Pernambuco, a UFPE, na noite de quarta-feira. Em visita ao campus, o ministro da Educação, Leonardo Barchini, anunciou que a obra terá início assim que for concluída a investigação sobre o incidente e estimou que isso deve ocorrer em 30 dias. Segundo o Barchini, o novo prédio seguirá o projeto executivo de outro campus universitário, o de Sertania, e deve ser o dobro do espaço do edifício incendiado, com cerca de 7 mil metros quadrados. A construção está orçada em 28 milhões. O ministro afirmou ainda que os equipamentos destruídos serão recomprados e que outros ministérios que tinham investimentos no local, como o da saúde e o dos transportes, se comprometeram a colaborar. O ministro da Educação disse que os estudantes que tinham bolsas de pós-graduação ganharão extensão de prazo para concluir suas pesquisas.
2: Um reinício marcado por cooperação e voluntariado. Essa é a história recente da ONG Reformar, entidade que teve sua sede alagada em abril desse ano, ocasião em que todo o maquinário e equipamentos que seriam utilizados em curso de marcenaria foram perdidos na época, em razão da subida do nível da água. A diretora-geral da ONG, Fernanda Silmara, compartilha as impressões com o incidente e o esforço necessário para recuperar o prédio.
6: Quando a gente viu isso aqui tudo alagado, os móveis, a gente encheu uma caçamba enorme de entulhos só com os móveis, que não deu para aproveitar nada. Essa parte de cadeiras até deu para aproveitar mais, mas assim, a gente ficou sem chão, porque a gente tinha acabado de inaugurar o bazar e tinha acontecido isso. A gente não tinha previsão de quando ia abrir. E a gente consegue estar fazendo nossas reformas, os custos que a reforma tem, através do bazar. Então, a partir do momento que não existia bazar, a gente ficou, como é que a gente vai estar pagando as contas? Como é que a gente vai conseguir estar fazendo essas coisas? A gente conseguiu fazer uma vaquinha, muitas pessoas se sensibilizaram e ajudaram, e a gente conseguiu fazer essas melhorias.
2: Nesse processo de retomada das atividades, a ONG realiza um bazar com entrada gratuita, que acontece das 9 da manhã às 3 da tarde, na rua Agnaldo Gurgel Júnior, número 424, no Parque das Colinas, na região de Candelária. E a responsabilidade social também faz parte da agenda da ONG Reformar. A organizadora da entidade conta que a meta nesse ano é reformar 10 casas, duas instituições sociais, além de 3 espaços públicos no bairro de Felipe Camarão.
6: Hoje, agora a gente está pré-selecionando algumas famílias em algumas comunidades. E você também pode estar indicando o seu lado, qualquer local do Rio Grande do Norte. Mas as reformas de casa, a gente vai estar retornando realmente só ano que vem. Agora a gente está focando em instituições e espaços coletivos em Felipe Camarão.
2: Na intenção de recompor o estoque de produtos, a ONG Reformar permanece com a campanha de doação para o bazar. Para fazer sua contribuição de itens, basta entrar em contato pelo telefone 84-98889-2018 ou pelas redes sociais da instituição, @reformar. Fernanda Silmara conta sobre os desafios para receber doações e finaliza convidando para a inauguração do bazar.
6: E muitas pessoas, como viu o alagamento, viu as notícias, achou que a gente não estava mais funcionando e não doava. Então também fica aí de quem quiser doar, se tiver algo em casa que não utiliza, a gente vai até você coletar, é só mandar as fotos do item e endereço, que a gente recebe esses itens para as nossas ações. O que não vai para as ações, vem para o bazar. E convido também, né, 10 do 10, vamos reinaugurar o nosso bazar. A partir das 9 horas, vai ter tudo aqui para casa. Vamos receber todos com um lindo café da manhã, com a bandia para animar. Então vai ser aquela inauguração muito boa para vocês conhecerem. Então quanto antes vier, melhor, porque ninguém sabe, né? Quantas pessoas vão vir e levar o produto que você está querendo. Então quanto antes você chegar, vai ser incrível e estaremos aqui para te receber.
2: Se você tiver disponibilidade, pode fazer as doações diretamente na sede do bazar, no bairro do Parque das Colinas, na rua Agnaldo Gurgel Júnior, número 424, em Candelária. A ONG também recebe doação de lixo eletrônico, que é vendido a empresas especializadas. O evento vai ser aberto ao público e vai ter a apresentação da cantora potiguar Sayonara Santos, além de ativações e ações promocionais, com o objetivo de reunir atores sociais importantes da economia circular potiguar em um café da manhã. Produção, Alisson Bala. Edição de áudio, Rita Machado. Matéria, Carlos Henrique Góes, para a Rádio Assembleia do Rio Grande do Norte. A seguir você confere. Ouvidoria da Assembleia Legislativa recebe selo de qualidade da Rede Ouvir RN. Festival Ventre e Voz promove o encontro com a cultura e a ancestralidade. AliExpress e Correios firmam acordo para acelerar entregas no Brasil.
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2: A Assembleia Legislativa do Rio Grande do Norte consolida um novo marco em sua política de transparência e diálogo com o cidadão, ao conquistar o selo Aqui Tem Ouvidoria. A honraria foi concedida pela Rede Ouvir RN, que mostra a inclusão do Parlamento Estadual em seu primeiro ciclo de certificações na entidade, a qual contemplou 36 instituições potiguares. O reconhecimento foi destinado a órgãos que comprovaram possuir uma estrutura de ouvidoria formalmente instituída, com responsável designado e canais de acesso amplamente disponibilizados à população. Para a concessão do selo, a rede avaliou critérios de funcionamento efetivo, assegurando que a unidade não apenas exista formalmente, mas atue de maneira resolutiva no atendimento às demandas da sociedade. A ouvidora da Assembleia Legislativa, Elissa Galvão, destaca que o selo é um reconhecimento ao esforço contínuo de aproximar o cidadão do Parlamento Potiguar. Instalada na Casa Legislativa, a ouvidoria funciona como um canal estratégico de comunicação e participação social. O setor foi projetado para democratizar o acesso ao poder legislativo, garantindo ao cidadão o direito de fiscalizar o trabalho parlamentar e também colaborar com o desenvolvimento de estratégias institucionais, em observância aos princípios da administração pública. E além de atestar a conformidade técnica, o selo serve como referência direta para o público. A certificação indica que o espaço está preparado para receber manifestações e promover a participação social ativa. Festival Ventre e Voz promove o encontro com a cultura e a ancestralidade na Vila de Ponta Negra no próximo domingo. Detalhes com a repórter Cleide Villanova.
3: A Vila de Ponta Negra, na Zona Sul de Natal, recebe neste domingo, 11 de outubro, a terceira edição do Festival Ventre e Voz de Música, Cultura e Ancestralidade. O evento reúne música, tradições populares, oficinas, vivências e rodas de conversa em diversos pontos de cultura da vila, com toda a programação gratuita. Um dos destaques da programação é o cortejo do Boi Careca, que sai da casa da vila e percorre as ruas da comunidade até o Figa Bar. Idealizado pela cantora e produtora cultural Ana Tomás, o festival tem como proposta valorizar os saberes ancestrais e fortalecer a identidade cultural potiguar.
13: Esse ano, o tema do festival, ele é construído junto à cultura popular e culturas tradicionais, a partir de um edital da PNAB, do RN. Então, a música, a cultura e a ancestralidade que estão presentes dentro da nossa programação, elas fazem relação com a cultura popular. Pela manhã tem oficinas e vivências e à tarde a gente tem simultaneamente o cortejo do Boi Careca saindo da Casa da Vila e também a roda de conversa com o tema Sementes Ancestrais no Figa Bar. A nossa intenção em fazer uma programação que acontece em polos diferentes simultaneamente foi, com muito respeito, ocupar, transitar, atravessar a vida de Ponta Negra com a energia do nosso festival.
3: À tarde, o festival traz uma roda de conversa com o tema Sementes Ancestrais, a infância como continuidade das culturas populares e tradicionais. Trazer a infância para vivências e debates durante o festival tem um significado especial para a preservação dessas tradições, segundo Ana Tomás.
13: Tem essa exaltação das infâncias, porque as crianças são sementes ancestrais, né, para a continuidade dessas culturas populares e tradicionais. Então, trazer a criança para perto como protagonista, produtora de cultura, é essencial para a manutenção dessas, dessas culturas também.
3: E para o encerramento do festival, a organização do evento traz uma programação musical com apresentações do Coco e uma roda de forró com vários convidados no Figa Bar a partir das 18 horas.
13: Ao final dessa programação, a gente se encontra no Figa para toda a parte musical, né? Online com Coco Perfumado, Coco de Rosa com Vidra Mestre Arraia, show de Ana Tomás com participação de Dani Cruz e Matheus França, num forró bem massa também no Figa Bar.
3: Toda a programação do festival Ventre e Voz é gratuita e tem a proposta de fortalecimento da identidade e da produção artística potiguar e a valorização de saberes ancestrais e tradicionais. Cleide Villanova para o Jornal da Assembleia.
2: Saiba agora das novidades do esporte no Rio Grande do Norte com Alisson Bala.
14: Esporte. Olá, Carlos. Olá, ouvintes. Começando mais um giro esportivo, vamos falar de segunda divisão do Campeonato Estadual, que a segunda rodada já acontece nesse final de semana com a estreia do Alecrim na competição. A equipe alecrinense, o Verdão de Natal, vai até a cidade de Senador Eloy de Souza enfrentar a equipe do Palmeiras do Potengi lá no estádio da cidade de Senador Eloy de Souza. Lembrando que o Palmeiras venceu na primeira rodada fora de casa a equipe do Mossoró e agora recebe a equipe do Alecrim. Esse jogo acontece no sábado, às 3h30 da tarde. No domingo, no mesmo horário, no estádio Fião, em Serra do Mel, a equipe do Baraúnas recebe o Mossoró, nesse clássico mossoroense entre Baraúnas e Mossoró, partida válida pela segunda divisão do Campeonato Potiguar. Como toda rodada um time folga, dessa vez será o Visão Celeste que folga nessa rodada da segunda divisão do Campeonato Potiguar. Falando agora de futsal, Série Ouro, 3 semifinalistas serão conhecidos nesse fim de semana. O América recebe no sábado a equipe do Cruzeiro Açu. O América venceu o jogo de ida lá no ginásio da UFRN. O Corinthians, lá no ginásio do Colégio Diocesano em Caicó, recebe a equipe do Macau. O Corinthians venceu no jogo de ida. E lá no ginásio Francisco Martins de Melo, na cidade de Jandaíra, a seleção de Jandaíra recebe o Potiguar de Melancia. O primeiro jogo foi empate, então América e Corinthians jogam por um empate para chegar à final. Em caso de empate entre Jandaíra e Potiguar, será decidido aí na prorrogação e posteriormente nas penalidades. O outro jogo das quartas de final só vai acontecer no dia 17 de outubro, lá no ginásio Wilson Custódio, entre a Pudi e a equipe do CIAP. Para encerrar, vamos falar de judô, porque a cidade de São Tomé será palco aí de dois grandes campeonatos de judô neste fim de semana. Vai acontecer a 5ª Supercopa de Judô e também o Campeonato Estadual de Veteranos lá no ginásio poliesportivo Adriano Galvão Pereira, na cidade de São Tomé, a partir das 9 horas da manhã. Alisson Bala para o Jornal da Assembleia.
15: Economia.
2: AliExpress e Correios firmam acordo para acelerar entregas no Brasil. Bárbara Freire.
5: Os Correios e a plataforma de comércio eletrônico AliExpress renovaram parceria para garantir a entrega dos pedidos feitos por consumidores brasileiros. As empresas também assinaram um memorando em entendimentos que prevê ações para acelerar as entregas no Brasil durante os períodos de maior volume de compras do ano, como a Black Friday e o dia 11 de novembro, quando acontece o principal festival de compras do e-commerce chinês. O objetivo é reduzir os prazos de entrega, aumentar a capacidade de processamentos e melhorar a visibilidade no rastreamento dos pedidos. A expansão das parcerias internacionais é um dos pilares do plano de reestruturação dos Correios. Segundo o presidente dos Correios, Emmanuel Rondon, a parceria com o AliExpress demonstra o reconhecimento da capacidade operacional da empresa para atender um mercado em constante expansão.
2: Você fica agora com a Agenda Cultural da Rádio Assembleia para o seu final de semana.
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5: Agora vamos com as principais opções de cultura e lazer gratuitas deste final de semana e do feriado especial das crianças. No sábado, uma das opções é o Festival de Teatro para a Infância de Natal, o Festim, que apresenta às 5 horas da tarde o espetáculo Seu Sol e Dona Lua, no Teatro Sesc Sandoval Vanderlei. No mesmo horário, no Praia Shopping, tem Os Ladrões de Sorrisos, da Trupe de Circo. Para o público jovem, tem o Sabadisco, com vinil, na Discol, na Cidade Alta, em Natal. A programação traz DJ Thalita diretamente de Alagoas, fazendo a discotecagem 100% em vinil, das 14 às 18 horas. No domingo, o destaque é o Festival Ventre Voz na Vila de Ponta Negra. A programação acontece durante todo o dia e celebra música, cultura e ancestralidade, com shows, oficinas, vivências, cortejo, roda de conversa e manifestações da cultura popular. À noite, as atrações começam a partir das 18 horas no Figa Bar, com coco perfumado, coco de rosa e Mestre Arraia, e roda de forró com Ana Tomás, Matheus França e Dani Cruz. Também no domingo, às 5 da tarde, o Festim apresenta Os Quatro Amigos Saltimbancos, no Teatro Sesc Sandoval Vanderlei. No Praia Shopping, no mesmo horário, tem a apresentação de Bisteca e Bochechinha. Para quem gosta de samba, o Ribeira Boêmia acontece a partir das 4h30 da tarde, no estacionamento do Portugal Center, em Lagoa Nova. A programação é gratuita, mas é necessário retirar ingresso antecipadamente. Na segunda-feira, dia 12, feriado e Dia das Crianças, o Parque das Dunas recebe, às 11 da manhã, o espetáculo O Baú da Emília. O espetáculo é gratuito, mas o acesso ao Parque das Dunas tem taxa de R$1. Também na segunda, o Natal Shopping terá programação especial para as crianças, com pintura de rosto, personagens, cortejo da banda Clarin Kids e outras atividades. A programação começa às 2 da tarde e é gratuita para clientes cadastrados no programa Mais Nat. Às 5 da tarde, o Praia Shopping recebe Peteca e Florzinha e o Tio Fernando, encerrando a programação do Festim. E para quem procura uma opção de lazer com preço social, tem a Festa do Boi, em Parnamirim. A Festa do Boi começou nesta sexta-feira e segue até o dia 17 de outubro no Parque Aristófanes Fernandes. O ingresso custa R$ 10,00 a inteira e R$ 5,00 a meia entrada. A programação reúne exposição de animais, gastronomia, artesanato, cultura e atrações para toda a família. Neste fim de semana, a programação infantil inclui uma atração inspirada na Patrulha Canina no sábado, atividades do universo do Sítio do Pica-Pau Amarelo no domingo e na segunda-feira, Dia das Crianças, atrações com personagens como Gabi, Stitch e Sonic, além das guerreiras do K-pop. A Festa do Boi também terá programação cultural com artesões e mestres da cultura potiguar, além de apresentações musicais e outras atividades. Então fica a dica. Tem programação gratuita e tem também opções de preço social para aproveitar o fim de semana e o feriado com a criançada. Essa foi a Agenda Cultural de hoje. Voltamos na próxima semana com mais dicas de cultura para você.
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2: A previsão do tempo para Natal neste sábado traz sol o dia todo sem nuvens no céu. Noite com tempo aberto, ainda sem nuvens. Máxima de 30 e mínima de 24 graus. Eu sou Carlos Henrique Góes e essas foram as principais notícias de hoje no Jornal da Assembleia. Nós voltamos com a reprise desta edição amanhã às 7h30.
5: 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Continue agora com a nossa programação musical.
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7: 8h32.
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11: 8h40.

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4: Abacaxi é uma palavra de origem tupi, formada por ibá, que significa fruta, mais cati, algo que tem cheiro forte, podendo ser agradável ou não. Então, abacaxi quer dizer fruta cheirosa. Interessante que no português de Portugal, a mesma fruta é chamada de ananás. E essa é outra palavra tupi usada para designar o fruto.
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6: 8h47.
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16: Aracaju é a capital de Sergipe e o nome de um povo indígena do Pará. A palavra Aracaju vem do tupi e significa cajueiro dos papagaios. Ará quer dizer papagaio e acaiu, cajueiro, ou o fruto dessa árvore, o caju. Ará é o nome genérico para as aves da família do papagaio e arara é o aumentativo de ará, ou seja, um papagaio grande.
15: A gente também fala tupi, uma parceria Rádio Senado.
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8: 9:02.